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2: 9:53. 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
1: 10 e 8.

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1: Dez e quarenta e dois.
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0: 11:09.
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1: 11:24.
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3: 11:45.

0: 7:51.
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0: 51.

0: Agora foi.
1: Quero lembrar vocês, a gente vai continuar cantando as nossas músicas do nosso DVD em Brasília, do Ao Vivo em Palmas. Só que a gente vai cantar música também de artista daqui da rap, porque a gente é fã, né, Juliano, da cultura nordestina.
2: Com certeza. Tem várias músicas que a gente gosta de escutar demais quando tá em casa, no nosso carro também.
1: Exatamente. Só que hoje eu amanheci cantando, flutuando e dando bom dia pro sol.

0: Negro e Solimões.
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0: gostou, faz barulho aí, churrasco com fome.
1: Fernando Sorocaba, muito obrigado.
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4: Meia-noite e 52.
5: Vem, meus vaqueiros. Ramon e Randinho.

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1: 1:04.

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1: A voz! Bruno Rubi! Gerard Henrique e Rodrigo!
2: Uma e 14.
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0: é muito gostosa.
1: Nada contra.
2: Ela acaba comigo.
3: É, mas
4: então vamos beber.
2: Uma
4: não
2: quis. Dá só um pé de frango aí, companheiro.
5: Não quis. 2:51.

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0: 4:11.
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0: 4:27. 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

0: Rio Negro e Solimões!
1: Rapaz! Que alegria, velho!
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0: 4,58.
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0: 5 e 12.
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0: 6:11.
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0: 6:27.
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0: Obrigado, Dona.
1: Obrigado.
2: Parabéns,
1: obrigado,
2: pelo obrigado, trabalho. Professor. Que sejam.
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4: Cidade das 7h02. Estamos chegando para abrir o nosso Conexão de hoje. Para você que tá ligadinho, tá sintonizado na 98,3, tá no som do carro, tá no estabelecimento comercial, tá indo, tá voltando do trabalho. Seja muito bem-vindo, muito bem-vinda. Hoje, dia 15/6, segundando, né? Começando mais uma semana. Que seja uma semana abençoada, com a graça de Deus. Vai ser a melhor semana da sua vida, viu? Tá profetizado. Então já faça acontecer, já levanta agora sim, toma aquele cafezão, primeiro o café, depois os B.O. Bora que bora, eu sou o Lucas Araújo, tô chegando para fazer companhia para você até às 9 da manhã. Muita música, informação, tem o nosso Minuto Esportivo.

3 minutinhos. Abração especial para quem já tá aqui no WhatsApp conectado comigo, viu? Alô, Maria Aparecida, família Rodrigues. Bom dia, Mariazinha. Bom dia, Lucas. Escolhe uma música bem legal e manda para a família Rodrigues, especialmente para você, gatinho lindo, maravilhoso. Beijos, vixe Maria. Eita, nós. Vambora, né? Hoje é 15 de junho, não é 1º de abril, mas a gente toca a música que a Maria pediu. Ó, chegou a rimar, viu? Eita, bora que bora, chegando Mato Grosso e Matias, idas e voltas, para começar bem demais a nossa segunda-feira. 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
7: Cidade, 7h18, estamos de volta. Começando nossa conexão de hoje. E ó, já tem gente que tá animado por aqui, viu? Alô, Ivanilda. Abraço pra você, Ivanilda, que vai comemorar mais uma primavera amanhã, né? Que maravilha, rapaz. Ela mandou um abração aí pros filhos, pro Aureliano e pra Auriciene. Aureliano ligadinho com a gente lá na loja Fazendão. Abraço, meu irmão, tamo junto, hein? E a Auriciene também ouvindo a gente aí. Então, a Ivanilda veio pedir moda aqui falando que amanhã é aniversário dela. Então, Ivanilda, caso amanhã você não apareça, mas eu acho que é impossível, né? Você tem que dar uma passadinha por

0: aqui, tá bom? Hoje já vou te desejar aí um parabéns, feliz aniversário, muitos anos de vida, sucesso, paz, saúde, que seus melhores sonhos se realizem aos votos meu e da equipe da Cidade FM, tá bom? E de toda a programação dos filhões aí que tá ouvindo a gente também, a Aureliana, a Auriciene, você é muito querida, viu? Obrigado mesmo pelo carinho. E ela pediu pra ouvir um trio Parada Dura, Barra Pesada. Então vamos tocar na sequência aí pra você. Aproveitando, quero mandar um abraço aí pro meu amigo Vilmar Botafoguense. Grande abraço, meu irmão. Tá mandando aqui um bom dia. Que Deus te abençoe, Lucas, hoje e sempre. Amém, meu irmão. Nós todos, viu? Grande abraço pra você e toda a família, viu? Um abraço especial pro John Dias também, chegando por aqui, tá mandando áudio, daqui a pouquinho a gente vai ouvir, mandou um bom dia aqui, uma frase bem bacana: nenhuma porta permanece fechada quando usamos a chave certa, a oração. Bom dia, Deus abençoe você e sua família, amém, John. Bela frase, viu? Obrigado, para começar bem a segunda-feira. A Marçal Confeitaria, minha amiga Ermira, já mandou um bom dia aqui também. Grande abraço pra Marçal. A Adriângela já tá chegando na sequência também. Tá pedindo moda, né, Adriângela? Fala comigo.
1: Bom dia, meu amigo Lucas. Tudo bem?
0: Bom dia. Tudo certo.
1: Você sempre tá apaixonado com o Chitãozinho de Chororó.
0: Eita, já vamos começar logo cedo assim. 60 dias apaixonado, trio Parada Dura, vixe. Sei não, hein, gente? Ainda é segunda-feira, tá? É bora, já que vocês pediram, a gente vai atender com o maior prazer do mundo. Cidade FM feita pra você, 7 horas 20 minutinhos, chegando o trio Parada Dura, Barra Pesada.

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5: Cidade, 7 horas 32 minutinhos, chegando pra você, Christian Ralph, Nova York.

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1: Cidade, 7h44, começando o nosso Conexão de hoje, chegando Mato Grosso e Matias, Tentei Te Esquecer. Também tivemos a Zé de Camargo e Luciano, a Ferro e Fogo e Christian Ralph, Nova York. 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

Cidade, 7 horas 48 minutinhos, começando nossa conexão de hoje. O WhatsApp tá bombando por aqui, o pessoal tá chegando, começando mais uma semana, mais uma segunda-feira. E aí, já tomou seu cafezinho do dia? Já, né? E pra você que tá fabricando ele aí agora, já fez o agradecimento, já falou assim, obrigado, pai. Mais uma semana, mais uma segunda-feira.

0: alguns aí tá meio de ressaca, né, gente? É, tá achando que a Copa do Mundo, só porque é de 4 em 4 anos, tem que viver intensamente todos os dias? Deixa só pro jogo do Brasil, vai. Todo dia não vai dar conta não, tá? O pessoal tá de ressaca, rapaz. Tem gente que tá aqui, ó, Lucas, já bebi 3 litros de água só agora. Falei, vixe, eita, isso aí tá com barriga d'água, viu? Abração pra Adriângela chegando por aqui. Adriângela tá braba, viu? Falou que o Brasil, se jogar desse jeito... Ó, no próximo bloco a gente tem um Minuto Esportivo, a gente vai bater um pouquinho o papo sobre a seleção brasileira, sobre essa primeira apresentação na Copa do Mundo. Pode ser a questão do nervosismo, pode ser a questão da ansiedade. Tem vários fatores aí que podem contribuir para um mau desenvolvimento de um time. No entanto, no próximo a gente espera uma melhora, né, gente? Vamos convenhar, né? Tem que jogar bola, porque senão, pensa a hora que pegar uma Alemanha da vida, uma Espanha, um Japão, uma Holanda, eita, uma França então, pensa, Kylian Mbappé ali correndo no meio daqueles zagueiros, zagueiro do Marrocos ali, o atacante já passou no meio dos dois do Brasil, imagina o Kylian Mbappé. Ah, meu Deus do céu, o coração chega a doer, viu? Um abraço especial pra galerinha ligadinho lá na Brick Fino. Alô, Ricardo. Abraço, meu irmão. Obrigado pelo carinho, pela audiência. Galerinha ouvindo aí também na equipe Tax Amigo. Grande abraço. Bom dia, bom dia, Lucas. Dia ótimo, semana se iniciando. Bom trabalho. Manda alô pra nós aqui do Tax Amigo. Grande favor. Abraço, Lucão. Tudo de bom. Obrigado, meu irmão. Obrigado você, viu? Abraço aí, bom trabalho. Boa semana, boa segunda-feira para todos nós. Álvaro Café Mais Sabor chegando por aqui também. Representante Café Mais Sabor e Café Tupaciguara. Lucas, segunda-feira, bom dia, nova semana. Que nossa semana seja protegida, abençoada e guiada por Deus. Feliz semana. Amém, meu irmão. Amém para todos nós, viu? Sempre Deus na frente. 7:50, faltando 10 para as 8 da manhã. Chegando Juliano César, Cowboy Vagabundo. A sequência da 98,3, feita pra você.
1: Alô, rapaziada.

0: Cidade, 8:01, chegando o Emílio Eduardo, Maluco de Paixão. Também tivemos a Thaíde Alexandre, As Avenidas, e Juliano César, Cowboy Vagabundo. 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
2: Muito bem, começando agora o nosso Minuto Esportivo, trazendo para você tudo do mundo do esporte, as últimas notícias, jogos de ontem, jogos de hoje, muito mais você encontra comigo a partir de agora no Minuto Esportivo. Ancelotti vai mudar a escalação. Entenda as variações do técnico. Carlo Ancelotti já tinha o costume desde o Real Madrid de nunca repetir o mesmo time. Será? Veremos na sexta-feira. Gané nocauteia Poatan na Casa Branca e frustra planos de recorde. Copa hoje, Espanha, Uruguai e Bélgica fazem suas respectivas estreias. Jogo falado, fraga de conversa de Endrick com Neymar. Real Madrid anuncia contratação de Cucurella. Na Fórmula 1, Hamilton mostra que quem é rei nunca perde a majestade. Flamengo culpa Bielsa por nova lesão de Arrascaeta e observa recuperação. Copa do Mundo, Scaloni testa formações e tem dúvidas em um dia de estreia da Argentina. Em sua sexta Copa, Cristiano Ronaldo investe 1 milhão por ano em cuidados com o corpo. E falando um pouquinho do nosso final de semana, o Brasil estreou pela Copa do Mundo contra o Marrocos num empate em 1-1. A apresentação da seleção brasileira demonstrou vários comentários nas redes sociais pelo lado negativo. Principalmente um alvo maior de críticas foi o treinador Carlo Ancelotti, né? Onde demonstrou a todo momento que não colocaria Endrick. Um dos principais fatos onde os internautas não entenderam a tática do treinador. No entanto, fica agora a nossa expectativa para o próximo jogo, onde o Brasil recebe o Haiti, caracterizado um dos mais fracos da Copa do Mundo. Mas lembrando, existe time um pouco inferior, mas não existe mais time bobo na Copa. Hoje, marcando então as estreias das respectivas seleções, a Espanha às 13 horas recebe Cabo Verde. O Uruguai às 19 horas enfrenta a Arábia Saudita. E a Bélgica às 16 horas enfrentando o Egito. Esse é o nosso Minuto Esportivo, voltamos amanhã com muito mais.
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3: Cidade, 8 horas, 8 minutinhos, virando aquela chavinha gostosa aqui na Cidade FM, feita pra você. Esse é o nosso Conexão de hoje. Pra você que tá chegando, tá sintonizando, obrigado pelo carinho, pela audiência. O WhatsApp tá bombando, viu? Muita gente chegando, participando por aqui. Vamos de Guilherme Benuto, Corpo Sexy, participação de Maiara e Maraísa.

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2: Cidade, 8 horas 23 minutinhos, estamos de volta. O pessoal tá ligadinho, tá sintonizado por aqui. Alô, Henrique Siqueira. Abraço, meu irmão, bom dia. Bom dia, Lucão. Passando para desejar um abraço a todos da rádio. Um abraço para os meus tios Leonardo e Luzia, meu ajudante Júnior Tomatinho, todos da Construção Civil. Manda para nós aí uma música do Hugo e Henrique. Eu vou pôr uma do Hugo Henrique aqui com o Luan Pereira, Tampa da Caminhonete. Isso é boa demais. Quero mandar um abraço especial para os comércios que estão na sintonia. Rede Laranjeira, sempre ouvindo a gente. Brunão, Marcelão. Loja Fazendão. Grande abraço aí, Rafael, Adriano Branco, Aureliano. Abraço, moçada. Tamo junto, hein? Abraço especial também para Fazenda Aroeira, Fazenda Chapetuba, pessoal da Vinhaça. Alô, Elaine. Bioenergética Aroeira, Vazante também, sempre conectado. Bálsamos Brilhante. Pessoal ligadinho no agro, na zona rural, nas fazendas, Aniquele, Fazenda Santa Teresa. Pessoal ligadinho também, alô Boca, Rancho Alegria, sempre ligadinho, Pico Tânia. Pessoal ligadinho na fazenda, ouvindo aí também na sintonia. Pessoal indo trabalhar, voltando do trabalho, tá aí no caminhão, tá na lavoura, tá na

safras aí. O pessoal que tá indo aí nos caminhões, né? Nos ônibus da vida. Obrigado aí pelo carinho. Ótima segunda-feira. Boa semana pra todos nós, tá? Vamos de Hugo Henrique, então. Luan Pereira, Tampa da Caminhonete. Daqui a pouquinho tem o pedido do Henrique Siqueira também, chegando aí pra você, Tampa da Caminhonete. E Humberto e Ronaldo, plural. Essa vai lá pra Araporã. O pessoal tá ligadinho lá. Adriângela contando com a gente aqui. Tá na sintonia. Alô, Adriângela. Obrigado pelo carinho, viu? Lucas, somos de Araporã. Tamo ouvindo a Cidade FM. Quero ouvir a música com Humberto e Ronaldo, plural. Manda pra todos nós aqui do Araporã. Opa! Na hora. Terra boa, viu? 8:25.

Cidade, trazendo sempre os grandes clássicos pra você. 8 horas 30 minutinhos nesta manhã frienta de segunda-feira, né? Tá friozinho por aí? Por aqui também, viu? Já tomou o cafezinho pra dar aquela esquentada, aquele chazinho preto. Bom, né? Cidade FM feita pra você, chegando Humberto e Ronaldo, plural. Na sequência também tivemos Hugo e Henrique com Luan Pereira, Tampa da Caminhonete. 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
5: Minuto Esportivo tá no ar, trazendo as informações mais quentes do universo dos esportes para você. Fique ligado, porque a bola tá rolando por aqui. Começamos com a manchete que repercutiu bastante lá fora. Zlatan Ibrahimovic apontou que a seleção brasileira foi prejudicada por uma não expulsão de Hakimi, classificando o lance como imprudente. A estreia da seleção brasileira fez a audiência da televisão argentina explodir durante a cobertura da Copa do Mundo.
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5: Vamos aos detalhes da primeira notícia, que trouxe o craque sueco Zlatan Ibrahimovic fazendo uma análise bastante crítica. Ele comentou que, na sua visão, a seleção brasileira teria sido sim prejudicada em campo por conta da não expulsão do jogador Hakimi. Ibrahimovic foi enfático em sua declaração, descrevendo a jogada como imprudente. A partir

0: Em questão foi o empate da seleção brasileira contra a equipe do Marrocos, um jogo que se mostrou bastante equilibrado e com gols marcados ainda no primeiro tempo. Esse resultado, o empate do Brasil, foi justamente na sua primeira partida na competição, gerando bastante debate sobre a arbitragem e, claro, sobre a atuação das duas equipes em campo. A fala de Ibrahimovic adiciona mais um capítulo a essa discussão. Passando agora para o que aconteceu na televisão argentina, a estreia da nossa seleção brasileira na Copa do Mundo gerou números impressionantes por lá. A televisão argentina registrou uma audiência assustadora durante a transmissão do empate do Brasil com o Marrocos. Esse feito é notável, especialmente porque aconteceu antes mesmo da estreia de Messi e companhia, ou seja, antes da própria seleção argentina entrar em campo. Isso mostra o imenso interesse e a grande mobilização do público irmão para acompanhar os jogos do torneio, e como a seleção brasileira tem um apelo que transcende fronteiras, capturando a atenção de milhões de telespectadores, inclusive dos nossos vizinhos argentinos. É um dado que reforça a paixão pelo futebol e o impacto global dos grandes confrontos.
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0: E com essas informações, a gente fecha esta parte do nosso programa. Continue com a gente, porque o Minuto Esportivo volta já já com mais.
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2: 8:35 na Cidade FM, feita pra você, chegando mais moda, Country Beat, na sequência com Apaixona Muita Gente. Essa eu quero mandar especialmente lá pra galerinha da Casa Nova, materiais para construção e agropecuária. Agropecuária Wester, Netinho, Betina, Armandão, Kátia, minha parceirinha, alô Valéria Mendes, abraço, viu? Só ligadinho lá na Marilda Ópticas também, Marildinho, Lolita, Fran, grande abraço. Fernandão na Agridiesel, Rede Laranjeiras, Rede Laranjeiras tá chique, rapaz, stories do homem lá, tem uma ganhadora de um tanque cheio, vocês viram? Pois é, né? Será que em breve teremos outro? Vale a pena conferir, tá? 8:36, Country Beat, Apaixona Muita Gente, chegando na sequência da 98, feita pra você.

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Cidade, 8 horas 46 minutinhos, chegando o Matheus e Cauã, Movimento Sutis. Um abração especial pra galerinha ligadinho lá na panificadora do Preto. Alô, Galchão Padeiro. Abraço, meu irmão, tamo junto, hein?

0: Cidade, 8:50, chegando ao fim de mais um Conexão Cidade. Pra você que tá chegando agora, tá sintonizando, ó. Continua na sintonia, porque a Marianinha tá chegando pra cima, um encontro marcado e promete, hein? Eu tô indo embora, mas tô indo em alto estilo, porque eu tô bem acompanhado, né? Alô, Agnes, tudo bem?
1: Bom dia, Lucas, bom dia, ouvintes aí da Cidade FM, tudo bem?
0: Bom dia, bem-vinda de volta.
1: Muito obrigada.
0: Agora é pra ficar?
1: É pra ficar.
0: Ô, rapaz, maravilha, hein, Agnes? E você vai fazer qual programa? Fala pra galera aí.
1: O programa do Fabrício. Gente, não fica triste nem bravo comigo, não, viu? O povo vai falar assim, ah, não, Fabrício, todo mundo gosta da voz do Fabricete.
0: Ai, ai, ai.
1: Mas é um período aí, o Chitão tá entrando de férias, né, Lucas?
0: Isso, é descansar,
1: gente,
0: né?
1: É, aí a gente deu uma mexida aqui nos horários, mas logo, logo o Fabrício volta pro horário dele, viu?
0: É, então lembrando aí, nossa.
1: Das 16 horas.
0: Isso, das 16 às 18 horas tem Agnes Fidelis pra vocês aí nos estúdios da cidade.
1: É isso aí, com muita música boa, hein? Pode pôr moda, não pode?
0: Uai, pode, né? O Fabrício, ele quebra o protocolo. Fabrício entra com 4 horas, põe tchau cair e pardinha, tá meio azul com as coisas,
1: não.
0: O povo acha bom, né? Mas a galera, hoje em dia, o público, principalmente da Cidade FM, é mais da roça, né? Aquele público que gosta do modão. Eu, particularmente, se eu pudesse tocar modão
1: eu
0: o dia
1: também.
0: Inteiro. Mas se eu tocar meu patrão dando comigo, então, deixa eu seguir o script aqui do programa, né? Então, Agnes, bem-vinda.
1: Obrigada.
0: Tá, mais tarde aí nós trocamos ideia de novo, eu encerrando o meu, você entrando com o seu, a gente dá uma palinha de novo aí.
1: Sim.
0: Tá, eu falei que você ia voltar, eu disse.
1: É.
0: Eu dei um spoiler pra galera que ia ser algo definitivo. Que bom que deu certo, então. Felicidades pra vocês, bem-vinda à família.
1: Obrigado.
0: Família Cidade agora tá assim, uniformizada, agora tá a caráter. Então, bora.
1: Cidade
0: FM. É isso aí, bora pra cima. Eu tô ficando por aqui, eu volto às 13 horas com o nosso Voo Livre. 10:30 tem um rápido 190 pra você e hoje, comigo, com a Agnes e com a Mariana Mota. Então fica na sintonia, Marianinha tá chegando hoje, promete, com um brindaço aí da Marçal Confeitaria. Amiga Ermira, já pode mandar, viu, Ermira, aqui qual que vai ser o brinde, que a Marianinha já entra falando dele, tá bom? Então, um abração pra todo mundo, galerinha do WhatsApp, Álvaro, Marilei, Henrique Siqueira. Alô, Totonho, grande abraço aí, meu parceiro Totonho Antônio, grande abraço, viu? Nosso amigo pessoal daqui, ó, o Rei da Sofrência, alô, Alessandro. Abraço pra você, meu irmão, tamo junto. De Angeles também tá na sintonia, tá ouvindo aqui. Quero mandar um abraço especial pro meu parceiro Hudson Produções, tá ouvindo a gente lá em Uberlândia. Abração, Hudson, tamo junto aí. Hudson, que é o organizador aí, né? Representante oficial aí da dupla do Amado Batista, também da dupla aí que tá bombando em Uberlândia, né, Hudson? Maravilha, hein, meu irmão? Manda pra gente aqui o nome da galera aí pra gente falar aqui, tá bom? Então, um abraço pra todo mundo, fiquem com Deus. Daqui a pouquinho a gente volta com o nosso Voo Livre. Tchau, gente. Obrigado. Beijo no coração. Fiquem com Israel Rodolfo Market. Participação de Jorge Matheus. O telefone tá tocando. A gente vai atender daqui a pouquinho pro próximo programa, tá bom? Tchau. Com Deus. Abraço e fui.

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0: para deixar a sua vibe lá em cima. Sejam muito bem-vindos à nossa primeira parte do Drops News, o programete que te conecta direto com tudo que rola no universo da música, dos hits que bombam aos bastidores mais quentes.
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0: A gente já começa essa parte com uma notícia que é pura celebração para os fãs de K-pop. O grupo BTS está completando 13 anos de estrada, uma jornada que os consolidaram como o maior grupo do mundo, sem dúvidas. Pra gente relembrar, foi em 13 de junho de 2013 que 7 jovens incríveis subiram ao palco do M Countdown para apresentar uma música que virou o hino, No More Dream, uma performance que marcou o início de tudo. E essa é apenas a primeira parte do nosso Drops News, viu? Fica ligado que na próxima parte tem muito mais informação, as novidades que você não pode perder. Já já eu volto com mais no Drops News.
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1: Olá, sintonizados na energia cósmica. Letícia Leal aqui no Guia Astral. Nesta primeira parte, Áries, Touro e Gêmeos. Prepare-se para insights.
2: Áries, Touro, Gêmeos.
1: Áries, o autoconhecimento impulsiona. Reflita desejos no amor. Inicie no trabalho. Confie na intuição. Explore novos horizontes. Sua força interior é trunfo. Cor turquesa. Número 23.
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1: Touro, colha frutos da persistência. Honestidade fortalece laços. Novas perspectivas trazem crescimento. Consolide projetos. Valorize sua essência. Prosperidade se aproxima. Cor âmbar. Número 47.
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1: Gêmeos, sua mente brilhante está afiada. Comunicação clara traz cumplicidade. Versatilidade abre caminhos na carreira. Aprenda, compartilhe criatividade. Sua curiosidade é um presente. Cor lavanda. Número 61. Uau, quanta energia! Tem mais no Guia Astral. Na próxima parte, Câncer, Leão e Virgem. Fique com a gente.
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5: Bom dia! Tudo bem com vocês? Olha só, passou música boa aí, hein? Beijei a cura com Diego e Vitor Hugo. Começando o nosso encontro marcado, nosso date diário, bebê. Vamos que vamos, bora que bora. É, hoje tem um sorteio muito especial pra vocês aqui, toda segunda-feira, né? Marçal Confeitaria, pra fazer a diferença aqui na nossa segunda-feira da intuição. Quem já tá acostumado, daqui a um pouquinho, três opções aí pra vocês chutarem qual é o brinde de hoje. Vamos lá, bora? Daqui a pouquinho tem a previsão do tempo pra você, o informativo 190, recheado de boa informação, informação de qualidade principalmente, e músicas boas também. Só as melhores, né? Acho que já tem gente me dando bom dia aqui, ó. Alô, Vivian, um beijo pra você, rapaz. Os contatos estão todos, né, sem estarem salvos aqui, depois da atualização que a gente fez. Mas já vou organizar isso aqui também pra poder mandar alô pra todo mundo, inclusive lá pra GN Construções, viu? Vamos que vamos, bora que bora, a gente vai pro intervalo, que rapidinho eu volto já já com o melhor do sertanejo. Mas já vem fazendo seu pedido, pode ser pelo WhatsApp, que é o 996330983, ou pelo telefone fixo 3281-5800.
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1: Olá, turma! Chegando com aquela energia lá no alto pra gente começar mais uma parte do nosso plugado.
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1: E falando em babado, fofoca boa, claro que a gente não podia deixar de comentar o que tá rolando nas redes.
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1: Gente, a Bruna Biancardi e o Neymar Júnior estão no centro de novos rumores, viu? Parece que um detalhe em um vídeo da influenciadora fez todo mundo começar a especular sobre uma possível terceira gravidez dela com o jogador. Será que vem mais bebê por aí na família? A internet tá fervendo com essa história. E a gente aqui no Plugado, claro, de olho em tudo. Mas olha, fofoca boa é aqui no Plugado. Daqui a pouco eu volto com muito mais pra vocês.
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15: Olá, queridos, que alegria ter você de volta no Guia Astral. Letícia Leal aqui, com insights para você.
14: Câncer, Leão, Virgem.
15: Para Câncer, reconexão emocional profunda. Ouça sua intuição, nutra lar e relações. Sua sensibilidade é sua força. Cor Índigo, número 41.
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15: Seguimos para Leão. Leoninos, sua luz está intensa. Reconecte-se ao propósito, use criatividade e liderança. Confie em si, brilhe. Cor Cobre, número 68.
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15: Com carinho, vamos para Virgem. Virginianos, organize-se internamente. Cuide do corpo e mente, reavalie rotinas. Busque equilíbrio, valorize conquistas. Cor Jade, número 23. Encerramos esta parte do Guia Astral, mas não saia daí. Em breve teremos Libra, Escorpião e Sagitário. Fique com a gente.
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É isso aí, tô de volta com você na 98,3, bebê. E olha só, já tem informações aqui de qual será o brinde de hoje. No próximo bloco eu já vou conversar com vocês sobre isso e trazer as três opções, hein? Fiquem espertos. Hoje tem sorteio pra vocês da Marçal Confeitaria. Vamos que vamos, bora que bora. Um alô pro Álvaro, representante do Café Mais Sabor também. A voz Marlene Max já está aqui com a gente. Você e sua amiguinha, tá chegando Luan Pereira. Vamos que vamos.

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2: Você está no Minuto News e a gente já chega com as principais informações que movimentam o país e o mundo. Destaque agora, olha só. No cenário político, o papel dos partidos há poucos meses das eleições. A BYD anuncia um investimento de até 500 milhões de reais em baterias aqui no Brasil. E no agronegócio, o café do Caparaó. De pior a grão premiado com indicação geográfica.
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2: A política brasileira entra em pauta com a proximidade das eleições quase gerais, faltando menos de 4 meses para o pleito. Neste contexto, surge a reflexão sobre o real peso e a importância das legendas partidárias na sociedade. O debate se intensifica ao considerarmos o papel dos partidos na representação popular e na formação democrática do país. A discussão aborda como essas estruturas influenciam o cenário político e as escolhas dos eleitores, impactando diretamente o futuro da nação. No setor econômico, a BYD, gigante global, anuncia um investimento significativo no Brasil. A empresa planeja aplicar até 500 milhões de reais na produção de baterias em território nacional. Este movimento estratégico reforça a presença da companhia no país e sinaliza um avanço importante para o mercado de veículos elétricos e energias renováveis. A iniciativa promete impulsionar a cadeia produtiva local, gerar empregos e fortalecer a autonomia tecnológica brasileira no segmento de armazenamento de energia. Virando a página para o agronegócio, o café da região do Caparaó alcança um feito notável. Antes considerado um dos piores, o grão agora ostenta prêmios e reconhecimento, impulsionado por sua indicação geográfica. Cultivado em altitudes superiores a 1.200 metros, este café uniu produtores mineiros e capixabas na busca pela excelência, transformando a percepção de seu produto. A indicação geográfica resgata a reputação local e destaca a qualidade única do café da região.
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1: Olá, que bom te encontrar aqui no Guia Astral.
0: Libra, Escorpião, Sagitário.
1: Libriano, harmonia nas relações e diplomacia no trabalho te guiam. Confie na intuição para escolhas, acolha suas verdades. Cor, turquesa, número 42.
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1: Escorpiano, transformação profunda. Renove paixões com honestidade, lidere projetos com perspicácia. Liberte o que não serve. Sua força é o renascimento. Cor, vinho. Número 18.
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1: Sagitariano, expanda horizontes com otimismo. Aventure-se no amor, abrace novas oportunidades de aprendizado e crescimento. Acredite no seu potencial. Cor, coral. Número 65. A jornada continua. Na próxima parte, o Guia Astral ilumina Capricórnio, Aquário e Peixes. Fique com a gente.
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São 9h38. E olha só, tá chegando a previsão do tempo pra você, hein? Esse dia maravilhoso, segunda-feira maravilhosa, é meu dia preferido da semana, não tem jeito, véi. Vamos que vamos. Olha só, hoje será parecido com ontem, só com muitas nuvens e pancadas de chuva à tarde e à noite. A temperatura, a máxima será de 26 graus e a mínima de 17. Já a sensação térmica está entre 18 e 21 graus. Né? São previstos aí 0,6 milímetros de chuva para hoje, com 74% de chance. A umidade relativa do ar está em 97%, com ventos de até 6 km por hora. E o sol nasceu às 6h44 e vai se pôr às 17h45. Também existe uma alta probabilidade de formação de arco-íris. Em relação aos índices, o churrasquinho está valendo. Os mosquitos estão em alta em relação a esse ambiente mais propício à proliferação de, né, deles mesmos. Enfim, vamos lá. Tem também o frizz no cabelo aí, ó. Atenção, mulherada, viu?

tende a aparecer durante a noite. Já o ressecamento de pele, não temos nenhum alerta. Gripe, resfriado, tá médio, tá? O índice UV também e a vitamina D estão em alta, ou seja, é bom tomar só por alguns minutos, mas não por muito tempo, como sempre.

0: concreto do ladrão. Vem aí!
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3: 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Rio Negro e Solimões, só lembranças.

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5: Bom ter você de volta para a última parte do Guia Astral. Vamos juntos buscar a sabedoria interior que nos guia.
4: Capricórnio, Aquário, Peixes.
5: Capricorniano, este é um período de reflexão. No trabalho, confie na intuição para inovar. No amor, a transparência fortalece laços. Sua força está em sua verdade. Cor, bronze. Número, 31.
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5: Aquariano, abrace sua autenticidade liberando velhos padrões. Sua criatividade trará novas perspectivas profissionais e pessoais. Encontre liberdade em ser você. Cor, cobre. Número 67.
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5: Pisciano. Conecte-se com sua sensibilidade e espiritualidade. Busque reciprocidade no amor e no trabalho, inspire. Confie na sua intuição. Cor, ametista. Número 14. E assim, com o coração cheio de insights, o Guia Astral se despede. Que sua jornada seja iluminada pela verdade em você.
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0: Bom dia, minha lindona. Saudades de você, querida. Passa pra mim aí, cadeira cativa. Manda aqui pra família Rodrigues, quem gostar da música. Beijo no coração, gata.
1: Beijo no seu coração também, viu, Fatinha? Saudade de você, minha querida. E olha só, antes eu quero lembrar o pessoal que hoje tem aquele sorteio incrível da Marçal Confeitaria. E pra participar tá muito simples, tá? É a segunda-feira da intuição. Olha só, me diz qual você acha que vai ser o brinde de hoje. Número 1, um quilo de quitandas. 2, um bolo de chocolate. Ou 3, um bolo de queijo. Conta pra mim o que vocês acham que é. Manda já a sua mensagem pelo WhatsApp ou me liga pelo telefone fixo 3281-5800. Vamos com a cadeira cativa, que essa é boa demais.
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3: A bola rola e a informação chega aqui, no seu Minuto Esportivo. Vamos direto para o que mais agitou o universo dos esportes. O gol na Copa do Mundo transforma Somerville em um ativo ainda mais valioso para o West Ham. E teve polêmica em campo. O gol de Van Dijk causou reclamação do Japão por um empurrão do zagueiro em um empate contra a Holanda.
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3: Somerville, esse jogador que tem brilhado, marcou um gol importante pela Holanda na Copa do Mundo e com isso está ganhando ainda mais visibilidade no cenário do futebol internacional. Essa performance destacada pela seleção holandesa acontece em um momento crucial e de incerteza para o West Ham, o seu clube, que recentemente sofreu o rebaixamento. O nome de Somerville, já cotado no mercado, agora com esse gol no Mundial, se torna um ativo ainda mais valioso, aumentando consideravelmente seu potencial de negociação e o interesse de outros clubes, mesmo com a situação delicada do West Ham na liga. A seleção holandesa abriu o placar com um gol que gerou muita discussão. O zagueiro Van Dijk foi quem balançou as redes para a Holanda, mas a jogada foi imediatamente contestada pela equipe do Japão. Os jogadores japoneses reclamaram veementemente de um empurrão do zagueiro holandês no momento do lance. Apesar de toda a controvérsia e das reclamações, o Japão demonstrou resiliência e conseguiu o empate minutos depois, com um gol certeiro de Nakamura.
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3: Essas foram as principais notícias do esporte nesta parte do Minuto Esportivo. A gente volta já já com muito mais informação para você. Fique ligado.
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0: Bom dia, Mariana. Um excelente dia a todos. Bom dia de trabalho para você. Manda um abraço aí pro meus tios Leonardo e Luzia, sua filha Ana Vitória, meus irmãos Gustavo e Christian, meu pai Reginaldo, mas minha mãe Maria de Fátima, e todos da construção civil. E o sorteio, creio eu, que vai ser um bolo de queijo. Manda a música aí pra nós aí do Hugo Henrique. Abraço.
1: Abraço pra você também, pra toda a galera aí da construção civil, viu? Olha só, então vamos que vamos, bora que bora. Pra quem não entendeu nada, hoje pra participar do nosso sorteio da Marçal Confeitaria, a gente tá fazendo a segunda-feira da intuição, não é mesmo? Olha só, me conta qual você acha que é o brinde hoje. Agnes, você que ainda não sabe, quer fazer seu chute?
2: Do brinde de hoje?
1: É.
2: Falou qual lugar que vai ser?
1: É da Marçal Confeitaria. Ó, tem três opções. Um quilo de quitandas, um bolo de chocolate ou um bolo de queijo. Qual você acha que é?
2: Um bolo de queijo.
1: Será?
2: Será?
1: A gente vai descobrir meio dia
2: gente,
1: 50.
2: Eu não sei não, viu? Eu tô soltando porque eu gosto de bolo de
1: queijo. Ela realmente não sabe. Agora eu não posso dizer o porquê, né? Vamos então que tá chegando o Hugo Guilherme vestido no chão. Foi a que eu escolhi, viu? Henrique, um grande abraço pra você. Vamos que vamos.

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15: Bom dia, linda, tudo bem? Eu te desejo um abençoado início de semana.

0: essa semana seja uma semana muito abençoada para todos nós.
1: Amém.
0: Eu fico com bolo de queijo.
1: Será?
0: E manda para mim, chorei no sinal.
1: Opa! Agora, bem, viu? Hoje tem sorteio pra vocês da Maçal Confeitaria pra participar? Chuta aí, qual você acha que é o brinde de hoje? 1 quilo de quitandas, 1 bolo de chocolate ou 1 bolo de queijo? Tô esperando a participação de vocês por aqui. Um grande abraço pra toda a equipe da Maçal Confeitaria.

0: Só essa mão do barulho no rumo.
1: Valeu, Goiânia!
2: Que
1: delícia, cara.
2: Junto.
1: Tem que respeitar.
2: Que, é
1: que moda boa, que moda boa, que moda boa.
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4: Você está no Minuto News. No nosso destaque internacional, Portugal rejeita a proposta popular que ampliaria a punição ao racismo. Em Minas Gerais, a privatização da Copasa levanta questionamentos sobre o futuro do saneamento. E a Organização do Trabalho aprova a primeira norma global para trabalhadores de aplicativos.
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4: Começando com a notícia internacional, Portugal rejeitou uma proposta popular que buscava ampliar a punição para atos de racismo. A proposta, que visava fortalecer a legislação antirracista, foi barrada. A discussão em torno do tema ganhou força no país após diversos casos recentes de racismo virem à tona, com destaque para situações envolvendo cidadãos brasileiros. Esses episódios geraram ampla repercussão e mobilizaram a sociedade civil, impulsionando a votação do projeto que buscava endurecer as penalidades para atos discriminatórios. A rejeição da medida mantém o quadro atual da legislação portuguesa sobre o tema. Agora, um olhar para Minas Gerais. A notícia da privatização da Copasa, empresa de água e saneamento do estado, preocupa a população mineira. O mês de junho marcou a vitória da Equatorial no processo de desestatização, gerando incertezas sobre o acesso e o custo dos serviços públicos essenciais. Moradores do estado agora buscam entender os impactos dessa mudança na qualidade e na tarifa da água e do saneamento básico, que antes eram geridos de forma pública. A transição da Copasa para a gestão privada levanta debates importantes sobre o futuro da infraestrutura e dos serviços essenciais para milhões de pessoas. E fechamos com uma decisão de impacto global. Uma importante medida foi tomada pela Organização Internacional do Trabalho, a OIT. A entidade aprovou a primeira norma global destinada a regulamentar as condições de trabalho para quem atua em plataformas de aplicativos. A medida representa um marco significativo para milhões de trabalhadores que dependem da economia gig, buscando estabelecer diretrizes internacionais para garantir direitos e proteção a essa categoria em constante crescimento. A norma visa padronizar e melhorar as relações de trabalho em um setor que cresce rapidamente e enfrenta desafios regulatórios em diversas partes do mundo.
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0: 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São 10 horas e 35 minutinhos. Está começando agora para você um informativo 190. 10h36 acabou de virar. Bom dia, Lucas Araújo. Bom dia, Agnes.
1: Bom dia. Bom dia, Lucas. Bom dia, Mari.
2: Bom dia, Agnes Fidelis. Bom dia, Mariana Mota.
0: Bom dia.
2: Bom dia, ouvintes.
0: Como estamos?
2: Ah, depende, você quer falar em qual sentido, da seleção ou da pessoal?
0: Eu tô no meio. Queria saber se tá legal.
2: Eu tô no meio. Eu tô bom, Mariana.
0: Coisa boa. Ah, tô gente boa também hoje, viu? Ah, você tá legal mesmo?
1: Eu tô, hoje já não tá tão frio, né? Então, pra mim tá melhor.
0: Ah, coisa boa, realmente. Rapaz, esse sabadão, jogo do Brasil, aquele frio, aquela chuvinha gostosa.
2: A arena da Copa bombando, né?
0: Rapaz, eu vi lá, foi bom acompanhei demais.
2: Acompanhei você lá, tava sucesso, hein?
0: É, aquilo, show da cara. Melody ali.
2: Ó, molecada achando bom.
0: Uma cantora maravilhosa, inclusive, viu, gente? Eu até me... Não, isso aqui não é brincando, não. Realmente. Técnica vocal avançadíssima. O que estraga é a irmã participando em alguns momentos. Mas, realmente, ela canta muito bem.
2: É isso aí. Tá, né? Indireta.
0: É. Não, eu sou sincera, falando em termos técnicos, a irmã dela é péssima de terceira voz e ela tenta fazer o que não dá. Mas, se não é péssima, né? Só deveria ser um pouquinho menor. A terceira voz estava transpassando um pouco a primeira, né? Enfim, é isso.
2: É.
0: Em termos técnicos, a melody é perfeita pra cantar.
2: Maravilha. Vamos falar o 190, então?
0: Bora lá. Tava te ajudando aí.
1: Vias de fato, agressão na Praça Doutor Tancredo de Almeida Neves.
2: 3 fiscalizações de egresso sistema prisional com descumprimento.
1: 2 visitas tranquilizadoras em caso de violência doméstica contra mulheres.
2: Cumprimento de prisão na rua José da Cruz Badega.
1: Receptação, Avenida das Violetas, produtos defensivos escondidos em um barraco nos fundos de um lote. Produto esse semelhante ao apreendido na cidade de Tumbiara, Goiás.
2: É isso, essa operação ela já está vindo, já tem mais de meses, né? É, a questão aí que teve um furto aqui na cidade de Tupaciguara de alguns produtos aí do... É, de fertilizantes, adubos, agrícolas, né? E até hoje está respingando um pouco aí na cidade de Tupaciguara. E ontem, e esse final de semana, foi mais uma apreensão, né? Devido aí a denúncias, né? A população e ajudando a polícia militar mais uma vez, né? Onde estariam estocando, né? Em um terreno baldio aqui, em um barraco, né? Alguns produtos esses que poderiam ter sido provenientes aí de um crime, né? Que aconteceu aqui em Tupaciguara. Né, as polícias aqui da cidade de Tupaciguara então se dirigiram até o endereço onde foi localizado aí dentro de um terreno, né, um barraco, e dentro desse barraco foram aproximadamente 20 sacos ali, aproximadamente de 1 quilo de adubo, né, essa apreensão ela já está até postada lá no Instagram da Cidade FM, né, em parceria com a PMMG pela 254ª CIA. É isso mesmo, né, Mariana? Como é que fala, né? Fernando que é bom pra falar, eu vou falar 254 CIA, já tá bom, né?
0: É, tá ótimo.
2: É 254ª CIA, então tá ótimo. Então pronto, acertei.
1: Ameaça na rua Walter Prudente, o autor tenta reatar relacionamento com a esposa, porém essa se nega, momento em que ele ameaça dizendo que vai acabar com a vida dela.
2: Lamentável, né? Segue o bonde. É. Pra que fazer isso, né? Pra que? Não ligou não. Pra que ameaçar a dona?
1: Gente, o tanto de gente querendo relacionamento aí, pois querendo amar novamente.
0: Tô doidinha pra apaixonar em uma pessoa e mandar aquela música Tailândia com
1: aí,
0: de som,
1: gente.
0: Buquê de flor e tudo mais, meu chocolate. Você entendeu? Aí tem pessoa que vai e... Oh, meu Deus.
1: É, infelizmente.
2: É, né? Um estupro de vulnerável, né? Ou uma tentativa de estupro de vulnerável na vida de João Elisa da Fonseca. Após o acionamento, comparecemos ao endereço mencionado, onde a solicitante relatou que sua filha de 12 anos estaria tendo um caso com seu cunhado. De acordo com o então cunhado, ele teria pedido a mãe da menina em namoro. No entanto, pela extrema diferença de idade, ela negou o pedido. Sendo assim, o autor foi dado voz de prisão.
0: Gente, mas isso aí é fora de
2: lógico. Lógico, né? O rapaz, se eu não me engano, no boletim, ele tem 22 para 23 anos, né? A menina de 12 anos.
0: E achou ok chegar na mãe e pedir pra namorar.
2: É, né? É, então, é um caso.

0: aí que tem que ser, tem que ter toda a investigação. A menina foi encaminhada, né, para exames em Araguari, e o rapaz teve a voz de prisão e decretada pelo crime de, até então, pedofilia, né, um caso de estupro de vulnerável. Então vai ter toda a investigação para comprovar, né, independente. Ah, 12 anos ela teve a consciência. Não, gente, criança de 12 anos, ela não responde por si, é crime, é enquadrado com crime de estupro, de pedofilia, então tem que ter uma investigação, né, para esclarecer os fatos ele juntamente com a mãe.
1: É impossível, inclusive é importante ressaltar essa questão, né?
0: Claro.
1: Por mais que tenha sido consensual, né? Por ter 12 anos, ela não responde por si.
2: Eu até ia perguntar sobre isso, né? Porque,
1: Por
2: mesmo às vezes a gente olhando as meninas de hoje, 12 anos, geralmente já tem, né, uma vida assim bem mais, querendo ou não, ativa, né? Mas com valor diante da lei, né?
1: Mas a única forma consensual antes dos 18 é a partir dos 16, se eu não me engano, né? Aí sim pode ser que o cara fique mais tranquilo, se livre ali de algum BO.
0: É, se for um caso consensual, né? Se a menina declarar que foi por consenso mesmo, né? Mas mesmo se ela for fizer uma denúncia até os 18, ainda é considerado.
1: Exatamente.
2: Ah, então, no caso, se ela falar que foi.
1: Se ela tem 17.
0: Isso.
1: E ela quis.
0: Foi consensual, foi de acordo com ela.
1: Ok. Né? Mas se ela tem 17 e não foi consensual e ela faz a denúncia, também é estupro de vulnerável.
0: É, mas lembrando que o estupro ele é para qualquer idade.
1: Exato.
0: Né? Independente se for de maior ou não. Né? Qualquer idade, de menor, de maior, acima de 60 anos. Né? Se for um ato não consensual, caracterizado como estupro, ele deve ser. Né, feito a denúncia, deve ter se fazer todo o processo, o autor. Provavelmente...
2: Lembrando que nos dias de hoje não é somente idade, viu, gente? Roupa também não quer dizer nada.
1: Exato.
2: Né? A gente vive numa sociedade aí um pouco.
1: Infelizmente tem um dado muito triste, que o estupro de meninos tem aumentado muito.
2: Olha só.
1: Inclusive, né, porque o menino tem maior dificuldade de falar essas questões com os pais, né?
2: Uhum.
1: Então tem acontecido muito, infelizmente, tem aumentado esse número.
0: É isso aí.
2: Triste. Vamos de furto, então, na rua Carmo Martins Prudente. Autores furtam carro e em seguida abandonam com várias avarias no veículo. Pneus furados, forros furtados e uma motosserra.
0: O carro aí estava estacionado em frente à residência do autor, né? De acordo com informações da própria vítima, tinha 2 dias que ele tinha comprado um carro de um até então funcionário dele. Ele deixou o carro ali na porta. O crime aconteceu do dia 13 para o dia 14. Né? No dia 13 ele deu falta aí que o veículo tinha sido subtraído. Né, e de acordo com imagens de segurança da próximos ali à residência, ele flagrou 2 indivíduos furtando o carro. Um entrou no carro, o outro empurrou o carro. Então ele não saiu funcionando, ele saiu empurrado. Né, e de acordo com informações, né, ele foi e conseguiu localizar o carro, né, no bairro próximo ali. Né, o crime aconteceu na Carmo Martins ali, provavelmente no Morada Nova. O carro foi localizado ali na Boa Vista, né, bem próximo ali. Onde foi localizado aí com várias avarias, pneus furados, e uma das câmeras flagrou o momento em que ele foi abandonado. Né? Um dos autores aí chegou dirigindo o veículo e abandonou o veículo com essas avarias. Então é menos mal que foi recuperado, né? Mas fica aí o prejuízo para o proprietário.
2: Outras ações de defesa social na rua Bueno Brandão.
0: Você não tem muito o que falar, não? Isso que é aquele caso aí, vamos deixar ciente, né, todos os proprietários de estabelecimento comercial, principalmente tabacarias, bares, aonde vendem bebidas alcoólicas, né? Fica aí o ressalto para orientação, é proibido a venda para menores de 18 anos, tá? Nesse caso aqui, o proprietário estava devidamente, né, licenciado para exercer as profissões. No entanto, aí foi só uma abordagem de rotina, onde tinham vários, né, várias pessoas ali provinham, provavelmente, menores de idade, mas não foram flagrados ingerindo nada de álcool, nada de proibido ali, mas foi orientado, né, o proprietário mais uma vez. Aí fica o ressalto aí a todos os proprietários de bares, estabelecimentos comerciais, né, esse crime aí que está sendo monitorado pela Polícia Militar, né, eles estão fazendo essas batidas policiais justamente para prevenir isso, né, lembrando que a bebida alcoólica desde a infância causa dependência, né, então é perigoso.
2: Exatamente.
1: Com certeza. Depois também causa, do mesmo jeito, mas.
0: Mariana, fala a voz da experiência.
2: Deixa eu te falar, não vai falar de esporte, não, né?
0: Agora.
1: Você mas aqui é uma ressalva muito grande, tá? tanto eu quanto Kaique Freitas, inclusive provavelmente está ouvindo a gente aqui, começamos a beber só após os 18 anos.
2: Maravilha. Gente, eu comecei a beber muito nova. Eu tomava biotônico. Vocês viram a quantidade de álcool que havia?
1: Álcool. Inclusive, realmente tem muito álcool.
2: Exatamente. Eu, depois a gente cresce com vontade de beber. Galera. Aí não entende o motivo.
0: Tá, meu, nós. Vamos falar de bola, então.
2: Vamos.
0: É uma coisa que a gente não tá muito empolgado, não, né? Devido aí a estreia, a gente falou aí no começo, mas, Mariana, fala um pouquinho. Você tava lá na Arena da Copa, como é que a galera tava lá, nervosa?
1: Rapaz, tranquila? A galera vibrava assim, ó. Se o Brasil passasse do meio campo pra cá, o pessoal já começava a vibrar e. Gente,
0: pra cá é pra zaga. Ficasse...
1: Aí é complicado. Pra cá, sim, né?
0: Pra frente.
1: Você entendeu, né? Enfim, aí o pessoal já ficava animado, assim, já começava a torcer antes do gol acontecer e tudo mais. E foi bem legal, né? Foi um jogo feio.
0: Literalmente.
1: Foi um jogo O Paquetá sorrindo. Parecia que tava com o pé dolorido.
0: Não.
1: Não tinha uma bola que o Paquetá conseguia lhe dar uma seguradinha
0: ele
1: melhor.
0: Fizeram um estudo lá, comprovaram que a chuteira dele tinha um certo tipo de. Uma borracha, que a hora que a bola batia, ela saía fora, né? E ela espanava toda hora. Por isso que ele passou esses problemas aí durante o jogo. Então, foi um fato confirmado, né? Que quase que ele entrega um gol, fez.
2: Pai, é verdade.
0: Eu ia falar
2: isso?
0: Um palavrão. Não, sou, eu tô acreditando que eu não acertou nada.
2: É porque o Lucas fala tão sério que a gente
0: acertou
2: que é
0: nada.
1: Uma coisa que eu não sei se você
0: pelo
1: concorda. Assim, o erro de passe ali do começo do jogo foi terrível. Sim, tava me dando gastura. Mas, no momento de pressão dos jogadores, eles jogavam no Paquetá. Então, assim, acaba que ele também errou mais por ter sido a melhor escolha em diversos momentos tensos.
0: Mas é que ele é o meio de campo,
1: exato.
0: Mariana. Ele é o cara que ele tem que criar o jogo. O meio de campo, ele tem a maior responsabilidade, juntamente, claro, com os zagueiros, que faz a parte defensiva, e com o atacante, que faz a questão dos gols. Mas o meio de campo é a alma do time, é o que faz o time jogar, é o que faz a bola chegar no atacante, que faz a bola chegar no zagueiro. Então, assim, ele não estava na noite inspirada, uma tarde inspirada.
2: Nenhum está.
0: É, mas um pouco também a gente pode falar a questão do nervosismo, né?
2: Sim,
0: isso aí,
2: mas eu achei que o Epinco jogou bastante.
0: Quem?
2: O Epinco.
0: Quem que é esse?
2: É o Vini Júnior.
1: O Virgínio?
2: O Virgínio.
1: O Virgínio até que jogou legal, assim, não dá pra falar que foi 100%, é só porque ele fez o gol, acabou que ele, né, fez,
0: tão amenizada,
1: fez a redenção,
0: né?
1: Dele
0: trouxe
1: ali, né?
0: Um resultado até não tão prejudicial ao Brasil, né?
1: Destaque pro Alisson, né? Que mais uma vez perde um gol se adiantando, momento ali que foi loucura pra mim aquilo ali.
0: Eu quero mandar um abraço pro meu cunhado, o famoso Alexandre, chamou ele de mãozinha, e é certo, né? Que eu nunca vi uma mãozinha de dinossauro daquele jeito. Meu pai, céu, pra que sair,
1: pra
0: Mariana?
1: Pra que sair daquele gol daquele jeito? Não,
0: Mariana,
1: teve lógica.
0: Não, já que saiu, então, manda a mão na bola, toma vermelho e vai embora.
1: Exato, exato.
0: Ah, pelo amor de Deus.
1: Não fez sentido mesmo.
0: Não.
1: E aí depois ele fez duas grandes defesaças, né? Ali logo no final,
0: sem
1: mas foi por conta de um erro dele.
0: Sem necessidade.
1: Também.
0: A bola estava totalmente fora do rumo do gol, não. Exato. Precisava, e se tivesse tomado aquele gol aí, que a galera ia cair matando em cima dele.
1: Rapaz.
0: Que ele ia entregar um gol mais uma vez, porque se ele espalma ali, não tem o reflexo rápido de defender novamente,
1: sim,
0: o jogador do Marrocos teria feito gol. Então,
1: exato,
0: sim, teria sido mais uma falha dele gigantesca, né?
1: Por sorte, não foi nessa Copa, pelo menos, que o Brasil perdeu na
0: justamente, mas
1: aí
0: fica aí
1: Copa.
0: O sinal de alerta, né, Mariana? Fica o sinal de alerta.
1: Exato.
0: Não jogou bem, independente da questão do nervosismo, da ansiedade de uma estreia, né? Eu não concordei nem desde o princípio da escalação, não entendi,
1: exato,
0: pra falar a verdade, não esperava que ele ia fazer tanta alteração daquele jeito, né? O próprio Igor Thiago, eu não vejo ele como um camisa 9 da seleção atualmente. Né? Se você for fazer uma análise rápida, eu fiz um estudo, ele é o artilheiro, né, da, se eu não me engano, da liga, eu não sei qual liga inglesa, não lembro agora, que ele tem 22 gols, é o brasileiro com mais gols na liga. No entanto, de 22, 15 gols foram de pênalti. Então ele não é um centroavante.
1: Entendi.
0: Que ele faz parede, que ele faz gol chutando bola, ele, pra você ter uma noção,
1: é
0: de 15,
1: parada, né?
0: 15 foi pênalti, 2, a bola bateu nele e entrou, então assim,
1: nossa,
0: é bem duvidoso, eu não colocaria, né, independente, caso, né, um exemplo, o Brasil for para uma disputa de pênaltis, né, uma quartas, aí sim, é um jogador,
1: certeza,
0: que sabe bater pênalti, é uma diferencial bem grande pela seleção brasileira, mas para jogar desde o início, Eu não concordo. Uma cabeçada ali que fechou os olhos ali.
2: Eu tô aqui vendo vocês falando tão bonitinho sobre futebol. Sabe como que eu aprendi futebol? Eu ficava olhando pro campo e via qual eram as cores que aparecia mais no campo. E referente a isso, eu sabia quando o time tava jogando bem. Então, por exemplo, assim, no jogo do Brasil agora.

0: Marrocos, eu via mais o vermelhinho do que o amarelinho no campo, viu? É uma dica aí para quem não sabe sobre futebol.
1: Quem ainda tá aprendendo.
0: Exatamente, é sério.
1: E aí, o que que a gente vai falar sobre o nosso querido Ancelotti?
0: Mascador de chiclete.
1: Por que não colocar um Endrick ali no segundo tempo para resolver? Como eu até tinha dito antes, que eu concordava do Endrick não entrar, né?
2: No começo.
1: É, isso aí eu defendia bastante.
2: No final.
1: Mas não entrar no final aí.
2: E eu vou te falar a real, Mariana, ele não vai colocar ele no outro jogo também, porque assim, eu não sei se é uma questão de implicância, esses treinadores hoje em dia, eles têm, né, o costume de dizer que para uma Copa do Mundo tem que ter jogadores mais experientes, né, onde que entra a falha. Eu acho que a juventude hoje em dia que é o diferencial de uma seleção.
1: Eu também acho.
2: Para vocês verem, hoje em dia o diferencial da Espanha é o Lamine Yamal.
1: Que é incrível.
2: É um jogadoraço, né? Do Portugal. O diferencial, claro, tem o Cristiano Ronaldo, mas tem ali se eu não me engano, é o João Neves também, que é um meio de campo muito bom, né? Os próprios atacantes da seleção portuguesa. Então, assim, todas as seleções têm um jovem.
1: Marrocos também, a maior parte são adolescentes mesmo,
2: sim,
1: né?
2: Sim, né?
1: Se eu não me engano, a maioria 18 anos.
2: Sim, então hoje em dia as seleções têm muitos jovens, né?
1: Sim.
2: E a seleção brasileira permanece aí nessa, né? Claro, o Rafinha e o Júnior, o Vinícius Júnior, eles são jovens. Mas
1: sim,
2: é porque não tem opções melhores. Vamos ser realistas.
1: Rafinha também. Gente,
2: não tá jogando nada.
1: Deus, a galera andando. A galera andando durante ali o ataque do Brasil. Ninguém entrava na grande área ali.
2: Não.
1: Terrível.
2: Hoje em dia o futebol do Brasil tá dando, na verdade, dá uma certa preguiça, né? A gente,
1: sim,
2: começa a assistir ali. Eu, particularmente, tava bebendo uma, no instante deu sono. Porque é um jogo muito previsível, cara. Você não,
1: exato,
2: tem aquele êxtase de, nossa, ele vai pegar, ele vai driblar, ele vai tocar.
1: A sensação de que eles querem, né?
2: É, que vai sair gol. Não tem mais aquela seleção, assim, né? Hoje em dia é um jogo muito previsível. Eles tocam no meio de campo volta pro zagueiro. Toca no meio de campo, volta pro zagueiro. Na hora que chega no ataque, o atacante volta pro zagueiro. Então fica um jogo muito feio, muito triste de se ver.
1: Exato.
2: Claro, né? O futebol em si, ele tem que ter certa paciência. Hoje em dia as seleções não são bobas, mas pra mim falta mais ofensividade pro Brasil.
1: Com certeza. Concordo.
2: E na escalação que vem, né? A esperança era ser um Endrick, mas ele não vai.
1: Alguns
2: ele
1: portais
2: vai entrar com
1: o
2: Matheus Cunha. Não, ele vai pôr o Matheus Cunha.
1: Eles estão falando que em alguns portais que vai entrar Endrick e Neymar juntos.
2: Neymar, ele já...
1: Eu acho quase impossível.
2: Não,
1: Neymar
2: já saiu aqui uma pesquisa. O próprio médico da seleção brasileira disse que é improvável, né? Ele tá se recuperando aí de uma lesão na coxa, posterior
1: nem
2: na
1: treinos
2: coxa.
1: Ele entrou ainda, né?
2: É, então é improvável o Neymar estar nesse próximo jogo aí também, mas eu acredito que sim, vai ter alterações, mas eu acho, né? Ele pode até colocar o Endrick, mas vai ser no segundo tempo, ele vai entrar com o Matheus Cunha.
1: Eu concordo com essa abordagem, né? Eu já falei aqui, até concordo com essa abordagem, que eu acho que ele tem que ser realmente a nossa... A nossa coisa chave ali, ó. Entendeu? Tá dando ruim, coloca o menino. Mas poderia ter colocado nesse jogo, porque era um jogo de estreia. Era importante que o Brasil fosse vitorioso pra dar esse gás a mais, justamente pra torcida. Porque a gente vê também que os jogadores podem estar tensos por conta dos brasileiros, de como a gente retrata aqui o futebol, né?
3: Exatamente.
1: Enfim, é isso. E só um maior destaque também aí sobre coração, né?
2: E Alemanha, né?
1: E Alemanha.
2: A gente não se sentiu
1: 7-1 aí.
3: Solidários.
1: Foi um déjà vu, viu, pessoal?
2: É isso aí. Então, ó, lembrando que o grupo do Brasil, né, até o momento, tá com Marrocos e Brasil com 1 ponto, né? E o Haiti com 0 e a Escócia com 3. A Escócia venceu o primeiro jogo. Né, e o próximo confronto da seleção é na sexta-feira, às 9:30 da noite. Né, contra o Haiti. É um jogo teoricamente fácil,
1: teoricamente.
2: Praticamente ali na prática, vamos ver como é que vai ser.
3: A terceira, né, pega a Escócia?
2: Né, o último jogo da fase de grupos aí é a Escócia, né? Então, em tese o Brasil teria que vencer esses dois jogos, né?
1: Sim.
2: Torcer aqui para esse jogo entre Marrocos e Escócia ficar no empate, para o Brasil conseguir fazer mais saldos e passar em primeiro lugar do grupo.
1: É importante que ele passe em primeiro lugar, né?
2: Propriamente.
1: Porque, se eu não me engano, em segundo, a chave é muito complicada, né?
2: Tem chances aí. Brasil, independente de...
1: É Holanda aí?
2: Holanda ou Japão.
1: Isso.
2: Então, assim, eles se enfrentaram, ficaram em 2-2, mas é um jogo totalmente diferente do Marrocos, gente. Os caras vão para cima mesmo, então...
1: Exatamente. Eu vi que o Japão tá jogando...
2: Não, muito. O Japão toda a vida jogou, né, Mariana? Eles correm muito. Não tem aquela, aquele talento ali de drible, essas coisas, mas são jogadores muito

0: casa. Uhum. Então hoje também estamos falando um pouquinho da Copa do Mundo, né? Às 13 horas tem a estreia da Espanha enfrentando o Cabo Verde, né? Às 16 horas a Bélgica enfrenta o Egito e o destaque também para amanhã, 16 horas, a França, né, estreia aí contra Senegal. Hoje também às 19 horas tem Uruguai e Arábia Saudita.
1: É isso.
0: Show de bola.
1: A gente vai assistir daqui da 98,3.
0: Que hora que é?
1: Às 13.
0: Opa,
1: não é todo mundo tá aqui, a gente pode assistir juntos e comentar aqui com o pessoal.
0: Justamente.
1: Bora lá então.
0: Então vambora.
2: Esse foi o Informativo 190, nós voltamos amanhã mais ou menos no mesmo horário.
0: Opa. Tchau, obrigado.
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0: É isso aí, tô de volta com você na 98,3. Hoje tem sorteio pra você da Marçal Confeitaria. O que você acha que é o brinde de hoje? Conta aí pra mim. Rapaz, eu perdi minha colinha aqui, deixa eu ver se eu acho. Não tem como eu falar e falar diferente, hein? Eu sei qual que é o brinde, enfim. É, eu já dei algumas opções aí. Tenta adivinhar sem opção mesmo, gente, até eu achar minha cola aqui.
1: Eu sei. É um bolo de quitanda, um bolo de chocolate ou um bolo de queijo.
0: Ah, tá. Foram essas opções nessa ordem aí. Porque senão eu ia falar já logo qual que é, né? Sem, enfim, quase que eu dou uma dica aqui pro pessoal. Mas enfim, vamos lá. Tá chegando o pedido da Bianquinha. Qual que é o brinde da Marçal, gente? Conta pra mim. Enquanto isso, vamos com piradinha. Como eu fiquei aqui agora.

tá doido, viu? Essa é linda demais. Can I love you? Aí pra você, Edson e Hudson, eu não sei dizer que eu não te amo. Participação do Kenny Rogers.

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cidade, são 11:21. Rapaz, tá chegando uma música aqui muito interessante. Antes, eu queria lembrar vocês que hoje tem sorteio pra vocês da Marçal Confeitaria. O que que é o brinde? 1 quilo de quitandas, 1 bolo de chocolate ou 1 bolo de queijo? Conta pra mim, o que que vocês acham que é? E assim vocês participam, caso acertar, tá? É pra testar sua intuição mesmo aqui hoje, nessa segunda-feira maravilhosa. A música interessante que tá chegando, eu não vou comentar muito não, tá? Mas é Gilberto e Gilmar. Nós não vive é sem mulher. Bora que bora!

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Cidade, são 11:36 e eu recebi uma foto muito linda aqui da Marçal. Pena que eu não posso falar do quê? Porque hoje você concorre chutando qual é o brinde de hoje. É 1 quilo de quitandas, 2, um bolo de chocolate ou 3, um bolo de queijo. Conta pra mim e participe desse sorteio incrível de hoje. Olha só, Maria Francisca acha que é um bolo de queijo. Um grande abraço pra Ilka e pra Lelê também. Um abraço para vós, Marley. Olha só, pessoal, como eu disse hoje mais cedo, os números não estão salvos mais por conta de uma atualização que a gente fez aqui na rádio, né? Então, esse problema vai ser resolvido na quarta-feira. Então, se de repente a gente não tá mandando mais alôs quando a gente costuma mandar, é porque como não estão salvos os contatos aqui, fica difícil de lembrar o nome de cada um e às vezes pela foto fica mais difícil, né? Então, um grande abraço também pro Osmar Lambreta. Um alô, deixa eu ver aqui, pra Adriângela. Olha só, um abraço pra Luísa, né? Um grande abraço pra você, lindona. Pra Renata Silva também, um bom dia pra você, lindona. Olha, pra participar, como eu disse mais uma vez, tem que escolher entre as 3 opções. Acabou de chegar aqui a tentativa de acerto aqui da Leila Regina. Ela acha também que é um bolo de queijo. Tem também a Simone que acha a mesma coisa, viu? Um beijo pra você e pro Pietro também. Vamos que vamos? Cadê? Tá chegando João Carreira e Capataz e Mato Grosso Matias.

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É isso aí, tô de volta com você na 98,3. Olha, o pessoal tá participando em peso. Tem gente achando que é o bolo de queijo, tem gente achando que é o bolo de chocolate. Realmente, até agora, não vi um quilo de quitanda aqui, hein? Ninguém falou, mas eu não sei qual que é o prêmio. Então, vamos que vamos. Bom dia especial também pro Alessandro, famoso rei da sofrência. Até mandou um bom dia escrito aqui também, ó. Foi. Um abraço pra vocês, hein? Vamos que vamos, bora que bora. Eu vou pra igreja, tá? Tá chegando o Gustavo Lima pra gente, aqui no 98,3.

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0: Mariana, tudo bem? Gostaria de ouvir uma música à sua escolha. E eu acho que é um quilo de quitanda. Não sei, mas eu acho que sim.
1: Será? Pode ser que seja, hein? Não sei. Hoje as opções são o seguinte: 1 quilo de quitanda, 2, um bolo de chocolate ou 3, um bolo de queijo. O que vocês acham que é, hein? Vem participar, daqui a pouquinho tem um sorteio pra vocês lá da Marçal Confeitaria, que é, opa, é, inclusive vocês que vão tentar adivinhar aí. Ela pediu pra eu escolher uma da minha escolha, a Adriângela, amam a música, vou aproveitar então já pra mandar pra vocês duas. Essa vai pra Wanda Lúcia e pra Adriângela. Luan Pereira com Panda, 10 segundos.
2: Conta 10 segundos no relógio aí.

0: Tem de sobra.
1: Amo vocês, meus irmãos. Ah, galo velho.
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9: Muito boa a sua companhia aqui no Minuto Esportivo. O seu ponto de encontro com as informações mais quentes do universo esportivo. É sempre um prazer ter você sintonizado conosco. E agora, vamos direto para o que realmente importa. As notícias que movimentam os gramados e as quadras pelo mundo afora. Começamos com o futebol internacional. Diallo marca no fim e a Costa do Marfim supera o Equador em uma partida cheia de emoções pela Copa do Mundo. Um lance que já está dando o que falar. O atacante Ener Valencia do Equador perde um gol inacreditável em sua estreia no torneio.
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9: Agora, vamos aos detalhes da primeira notícia. A Costa do Marfim conquistou uma vitória crucial sobre o Equador, em um jogo que foi verdadeiramente animado e prendeu a atenção dos torcedores do início ao fim. O placar foi definido por um gol importantíssimo de Diallo, marcado já nos minutos finais da partida, garantindo os 3 pontos para a seleção marfinense. A emoção foi tanta que a bola acertou a trave por 3 vezes ao longo do confronto. Com este resultado, a Costa do Marfim segue firme em sua busca para se classificar para as oitavas de final da Copa do Mundo, algo que seria inédito para a equipe. Vale lembrar que este confronto faz parte do mesmo grupo onde a poderosa Alemanha também está inserida. E na sequência, o lance que marcou a estreia do Equador na Copa do Mundo. O atacante Ener Valencia, uma das esperanças da seleção equatoriana, desperdiçou uma oportunidade de gol que parecia claríssima, inacreditável para muitos, no confronto direto contra a Costa do Marfim. Esse momento de falha, que aconteceu especificamente no Lincoln Financial Field, rapidamente viralizou nas redes sociais e se tornou um dos assuntos mais comentados entre os fãs de futebol durante a competição, gerando bastante debate e frustração entre os torcedores equatorianos, que viram uma chance real de abrir o placar e escapar.
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9: E por enquanto, ficamos por aqui com as informações do Minuto Esportivo. Mas não saia daí, pois na próxima parte do nosso programa, teremos muito mais para você. Continue ligado na nossa programação e nas nossas redes sociais para não perder nada. Até já.
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10: Boa tarde, Mariana. Mariana, gostaria de ouvir a sua música aí, Beijinho Outra Boca. Se todos gostaram da música, o sorteio aí vai ser um quilo de quitanda.
1: Será que vai ser? Bom,
0: A gente vai descobrir daqui a pouquinho, últimos instantes para participar. As opções são 1 quilo de quitanda, 2, um bolo de chocolate ou 3, um bolo de queijo. Agradecer todas as participações, ele pediu minha música, né? É, tem muita gente para oferecer aqui, inclusive para toda a família Rodrigues, que me pediram a música mais cedo. Um alô também para Berenice, que acha que é o pão de queijo, né? Um grande abraço para você, lindona. Essa opção não tá entre as três, viu? Mas um beijo para você, eu vou contar como bolo de queijo, combinado? Vamos que vamos! É, tá chegando então a minha música pra vocês. Eu tô tentando achar quem foi a querida que acabou de pedir aqui. Como eu falei pra vocês mais uma vez, a salientar isso aqui, né? Que hoje a gente fez uma atualização aqui no nosso WhatsApp, então a gente perdeu todos os contatos. Perdeu assim, né? Vai recuperar agora na quarta-feira. Mas é isso, enfim, a minha música vai especialmente pra Vosmalene Marques também, pra Vosmalê, pra Mirena, vai especialmente pra Lia lá na Barra Grande, pra Regina também, um grande abraço, todo o pessoal que gosta, né? Vamos lá, foram 3 pedidos hoje, não poderia deixar de passar essa pra vocês. Essa história aqui aconteceu literalmente comigo, viu?

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Cidade, tô de volta com vocês na 98,3 e olha só, último instante para participar aí do nosso sorteio de hoje lá da Marçal Confeitaria. Eu recebi uma foto linda do que é o brinde aqui. Não vou contar para vocês, é claro, porque você tem que tentar adivinhar, né? Rapaz, deu água na boca, tá? Olha só, as opções são as seguintes. Número 1, é 1 quilo de quitandas. 2, um bolo de chocolate. Ou 3, um bolo de queijo. Mandar um grande abraço especial para as meninas lá na Marilda Óticas, né? Um grande abraço para vocês, gente. Estão ligadinhos aqui, como sempre, na 98,3. Como é que tá por aí, pessoal? Conta pra mim. Vamos que vamos? Olha só, tá chegando um processo delicado enquanto vocês participam aí. São os últimos instantes, tá bom, pessoal? No próximo bloco já tem um sorteio, então escolha logo entre essas opções. 1, 1 quilo de quitandas. 2, bolo de chocolate. Ou 3, bolo de queijo. Conta pra mim. O processo é delicado, tá? Tá chegando o Henrique e Ana Castela. Essa é linda demais, hein?

0: Eu chego.
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1: E aí, galera plugada, chegando com a energia lá em cima, eu sou Andressa Pires e o Plugado já tá no ar pra gente sintonizar nas melhores vibrações e nas notícias mais quentes do momento. Vamos nessa? Segura essa manchete que tá bombando e mostrando que o futuro já chegou.
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1: Sabe aquela corrida espacial que a gente via nos filmes? Pois é, ela agora tá no mercado financeiro. Isso mesmo, a corrida espacial já chegou ao mercado financeiro. Não é brincadeira não, gente. Os investimentos no espaço estão crescendo horrores na Bolsa de Valores. Estamos falando de um boom em ações ligadas a satélites, sabe? Aquela exploração orbital que antes parecia coisa de ficção científica, agora é realidade e está movimentando grana. E claro, toda a tecnologia espacial avançada que vem junto, né? É um universo de possibilidades se abrindo e o dinheiro está seguindo a rota das estrelas. Incrível! Incrível, né? Mas olha, o Plugado tá só começando. Daqui a pouco eu volto com mais Plugado. Não sai daí.
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10: 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Cidade. 12:48. Chegamos ao final aqui do nosso encontro marcado, nosso datezinho diário. Agradecer mais uma vez essas participações maravilhosas, viu, pessoal? Vocês são demais. Que audiência linda, tá? Vamos que vamos, bora que hoje tinha aquele sorteio especial, né? A segunda-feira da intuição. E o pessoal tava discutindo aí qual seria esse prêmio. O número um era 1 quilo de quitandas, 2, um bolo de chocolate ou 3, um bolo de queijo. Vamos então deixar os tambores rufarem aqui pra gente descobrir primeiro qual era a alternativa certa. E acertou quem disse que era um bolo de chocolate. Isso mesmo. Tiveram poucos acertos aqui, tá? E quase ninguém foi nem 1 quilo de quitandas. Vamos descobrir então quem foi dentre os ganhadores que levou esse brinde de hoje especial, esse bolo de chocolate maravilhoso. Gente, vocês têm que ver a foto. Inclusive, eu vou postar lá no nosso Instagram, né? Que é Cidade FM _ Tupaciguara. Eu ia postar aqui nos status para quem participou ver, mas como não tá salvo os números, provavelmente eu acho que não aparece, né? Não sei. Posso até tentar. Vamos ver? Que rufem os tambores então. Parabéns para ele, Alisson Costa. É isso aí, agradecer mais uma vez a presença de vocês aqui no Encontro Marcado dessa segunda-feira. Eu espero que essa semana seja muito abençoada para você. Na verdade, eu profetizo que vai ser, tá? Confia que tudo vai dar certo. Tudo dá certo. Tem como fazer alguma coisa? O problema é resolvível? Então vamos resolver. Não é? Então deixa pra lá. Se não dá pra resolver, não dá pra resolver. Vamos ser felizes e pronto. Combinado? Bora que bora então, que a semana tá só começando. Peça íntima chegando pra vocês. Enquanto eu me despeço, Lucas Araújo já tá chegando pra fazer aquele voo livre diferenciado pra vocês. Tchau, tchau e até a próxima.

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1: 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Meio-dia e 56. 98.3.

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6: Chegou a hora de sintonizar no Minuto Esportivo, a sua dose diária de informação e análise do mundo dos esportes. E a gente já começa com as notícias que movimentaram as últimas horas. Fica ligado nas manchetes. O meio-campista Ian Diomande brilhou intensamente na vitória da Costa do Marfim sobre o Equador, em partida válida pela Copa do Mundo. No mercado da bola, o goleiro Yaya Fofana, também da seleção marfinense, surge como uma grande oportunidade.

0: torneio internacional, mostrando todo o seu talento e visão de jogo em campo. E falando ainda na seleção da Costa do Marfim, o goleiro titular Yaya Fofana está atraindo olhares de diversos clubes e dirigentes do futebol mundial. Com o valor de mercado estipulado em 31 milhões de reais, Fofana é visto como uma oportunidade acessível para o futebol brasileiro, principalmente para equipes que buscam reforçar sua defesa com um nome de peso. O arqueiro tem chamado bastante atenção na Copa do Mundo, especialmente após a vitória da Costa do Marfim diante do Equador, onde demonstrou segurança, reflexos apurados e boas defesas, garantindo a solidez da meta marfinense. Sua performance consistente o coloca como um nome interessante para reforçar as metas de equipes por aqui, elevando o nível de competitividade do nosso campeonato.
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0: Essas foram as informações que trouxemos nesta parte do Minuto Esportivo. Continuem conectados com a gente para mais novidades do mundo dos esportes. Um grande abraço e até a próxima.
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7: Cidade, 13h09, começando mais uma edição do nosso Voo Livre. Boa tarde pra você, tudo certo? Por aqui tudo ótimo também, começando mais uma edição do seu programa mais eclético do país. Trazendo hits pra você do pop, rock, axé, pagode e o tradicional modão pra você também. Hoje, segunda-feira, comecinho de semana, dia abençoado, que será uma nova fase na sua vida e com Deus na frente será a melhor fase de todas. Profetize, determine, faça acontecer, só depende de você. Você escreve as páginas e aqui a gente faz a trilha sonora. Eu sou o Lucas Araújo, estou chegando para fazer companhia para você até às 16 horas desta tarde gostosa de segunda. Com muito hit para você e hoje, começando um programa com um tema muito especial. Hoje é dia 15 de junho, é dia mundial da conscientização da violência contra a pessoa idosa, vocês sabiam? Pois é uma data criada para lembrar que idosos merecem respeito, proteção e dignidade de todas as fases da vida. A violência contra a pessoa idosa não se resume apenas em agressão física. Ela pode acontecer por meio de abandono, negligência, humilhações, violência psicológica, financeira e até pela falta de cuidados básicos. Então fica aqui hoje, neste dia 15 de junho, a data para conscientização contra a pessoa idosa. E dessa forma a gente vai começando 13h11. Quero convidar você a participar da nossa programação de hoje pelo WhatsApp, que já está disponível pelo 34996330983, ou me ligando no fixo 3281-5800. Sou Lucas Araújo, seria sua companhia até às 16 horas. E esse é o nosso Voo Livre, que só tá começando. Bora que bora! Abraço especial pra galerinha da zona rural, da zona urbana, que tá ligadinho, sintonizado na 98, sua melhor sintonia. Sem mais delongas, chegando João Bosco e Vinícius, Bloqueia Eu, na sequência da 98, feita pra você.

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1: Cidade, 13 horas, 17 minutinhos nessa tarde de segunda-feira, começando o nosso voo livre. Já chegando pra você, Jorge Matheus, o que é que tem? Também tivemos João Bosco e Vinícius, Bloqueia Eu. Cidade FM feita pra você, sua melhor sintonia.
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9: E aí, galera? De volta no Drops News, a sua dose diária de tudo que rola no universo pop e musical. Andressa Pires na área, com aquela energia que você já conhece.
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9: Drops News. O Kid Abelha está de volta. É isso mesmo que você ouviu. Um dos trios mais icônicos do nosso rock nacional. Paula Toller, George Israel e Bruno Fortunato se reuniu depois de 13 anos de hiato. 13 anos, gente. Eles escolheram o Rio de Janeiro para estrear essa turnê que promete ser inesquecível. O show já rolou e, claro, contou com a presença de vários famosos para celebrar esse retorno triunfal. A banda que marcou gerações está de volta aos palcos, trazendo de novo toda aquela energia e sucessos que a gente ama cantar junto. Que demais, né? E essa é só a primeira de muitas novidades que a gente tem para você aqui no Drops News. Não sai daí, viu? Já já eu volto com mais informações e um monte de babado pra gente comentar na próxima parte do programa. Fica ligado.
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1: Mais alegria no ar na sua tarde de segunda-feira, chegando agora a 3 horas 20 minutinhos. Diego e Vitor Hugo, beijei a cura. Abraço especial pra Maria Aparecida, família Rodrigues, tá ligadinho com a gente. Alô Sandrinha, alô Maria, grande abraço pra vocês, viu? Diego e Vitor Hugo, chegando pra você.

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1: Obrigado.
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5: Você está no Minuto News. O presidente Lula divulgou ao vivo a seleção para o programa Minha Casa, Minha Vida. O Tesouro Nacional busca atrair mais investidores e conta com a ex-jogadora Marta como embaixadora. E o presidente Lula informou que terminou suas sessões de radioterapia, afirmando estar bem.
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5: O presidente Luiz Inácio Lula da Silva anunciou os novos selecionados para o programa habitacional Minha Casa, Minha Vida. A divulgação ocorreu em evento público, transmitido ao vivo, marcando um passo importante para a expansão da iniciativa que visa reduzir o déficit habitacional no país. Milhares de famílias aguardavam essa lista, que representa a concretização do sonho da casa própria para muitos brasileiros. A expectativa agora se volta para os próximos passos da implementação e assinatura dos contratos. Em outra notícia, o Tesouro Nacional intensifica seus esforços para atrair novos investidores. E para isso, conta agora com o apoio da ex-jogadora de futebol Marta Vieira da Silva, a Marta. A atleta assume o papel de embaixadora da instituição, em uma estratégia para diversificar o público e ampliar a base de pessoas interessadas em investir no Tesouro. A iniciativa busca democratizar o acesso a investimentos, utilizando a imagem de uma figura pública reconhecida para alcançar diferentes segmentos da população, promovendo a educação financeira e a captação de recursos. E o presidente Luiz Inácio Lula da Silva informou que concluiu suas sessões de radioterapia. Em um comunicado à imprensa, o presidente assegurou estar se sentindo bem. Esta notícia é um alívio em relação ao seu estado de saúde, após um período de tratamento. A recuperação do chefe do Executivo Federal segue acompanhada de perto pela equipe médica, visando seu completo restabelecimento para as atividades de rotina.
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12: Horas 35 minutinhos, Cidade FM feita pra você. Tamo de volta. Pra você que tá chegando, tá conectando agora na Cidade FM. Tá ligadinho aí no som do carro, no estabelecimento comercial. Tá ouvindo pelo Instagram da vida. Obrigado aí pelo carinho, pela audiência, tá? Ó, hoje é segunda-feira, começando a semana e a gente já vai começar em alto estilo, beleza? Hoje eu tenho dois brindes surpresas. É, um é da CSC Indústria e o outro é da Sicredi. É maravilha, né? Então, para você participar, hoje é o Dia Mundial da Conscientização contra a Violência do Idoso. Então, hoje eu quero uma fotinha com o seu idoso favorito. É, vovô, vovó, titio, quem seja, manda pra gente uma fotinha aqui pra gente fazer um nosso quadro hoje em prol da conscientização dos idosos. Bora comigo? Então, ó, pra você que tá ligadinho, hoje tem que mandar uma fotinha com o vovô, com a vovó, com a titia, com o titio. Manda pra gente aqui no WhatsApp pelo 34996-330983. Ó, são brindes especiais, tá? Um da CSC Indústria e outro do Sicredi. Então corre, participa, não fica de fora não. Agora 13 horas 36 minutinhos. Chegando Panda e Gustavo Lima, calcinha de renda. Quero mandar um abraço especial pra galerinha da Construção Civil, tá marcando presença. Pessoal, tô ouvindo também nos comércios locais. Supelar Móveis, grande abraço. Pessoal, vindo também na Super 10, viu? Agridiesel, Rede Agro. Pessoal, também ligadinho nos postos de combustível, rapaz. Tá na sintonia, nas empresas, indústrias. Bioenergética Aroeira, Vazante, Fazenda Aroeira, Fazenda Chapetuba. O pessoal tá conectado em peso, né? A Maria Aparecida Família Rodrigues já tá por aqui, viu? Já mandou sua fotinha, já tá participando do sorteio. A voz Malei também chegou. Oi, Lucas, gostaria de ouvir Jorge e Matheus. Opa, daqui a pouquinho, viu? Oferecer aí pra Carol. Maravilha.

0: às 1h40.
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3: Então, pra todos os casais que estão em casa aí, vai. Pra todos os casaizinhos aí, pra todos os pombinhos aí.
4: Casais.
3: Casais.

0: Mas pulamos um pedacinho, nós não, eu, né? Tem que assumir essa.
1: Mas eu vou assumir, por que que você pulou?
0: Porque eu não sei a nota.
1: Dá mudo. 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
3: E aí, galera plugada? Boa, boa, boa. Chegamos com tudo e o Plugado tá de volta. Que energia, hein? Preparem a pipoca, porque agora é hora de cinema.
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3: E a manchete que tá dando o que falar é sobre a crítica de O Confronto dos Reinos, Solarpunk, do Telmo Marçal. Sim, gente. Uma história que promete diferentes formas de se banquetear, de se deliciar nesse paraíso ecológico que a obra apresenta. Um universo solarpunk pra gente explorar e refletir, com uma proposta super interessante. Fique de olho, vale a pena conferir. E o Plugado não para por aqui não. Daqui a pouco eu volto com mais Plugado, mais interatividade. Não sai daí.
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0: vamos nessa.
1: Boa tarde, Lucas. É a Adriana. Eu queria oferecer uma música para minha irmã Alessandra, o Chapeludo, do Nando Moreno.

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8: Fala, galera. Sejam muito bem-vindos ao Minuto Esportivo, seu ponto de encontro com as notícias mais quentes do mundo das lutas. Chegando com tudo, a gente já traz as manchetes para você ficar por dentro de tudo que

0: Justin Gaethje choca o mundo e unifica o título do peso leve do UFC. E o rosto de Ilia Topuria desfigurado após a luta, um antes e depois impressionante.
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0: No mundo do UFC, tivemos um evento que realmente fez o octógono tremer e agitou os fãs de artes marciais. O destaque ficou por conta de Justin Gaethje, que entrou no ringue e chocou o mundo com uma performance impressionante. Ele venceu ninguém menos que Ilia Topuria, em uma luta decisiva que tinha um peso enorme, a unificação do título do peso leve. Gaethje mostrou toda a sua força, estratégia e determinação, garantindo não apenas a vitória, mas também o cobiçado cinturão unificado dessa categoria, uma das mais competitivas do esporte. Uma conquista para ser celebrada e que certamente entra para a história do UFC. E as consequências dessa batalha épica foram bastante visíveis, especialmente no rosto de Ilia Topuria. O lutador, que antes do confronto era apontado como o favorito, não conseguiu manter a vantagem e acabou sendo maltratado pelo seu adversário, o lutador norte-americano Justin Gaethje. O impacto da luta foi tão grande que Topuria saiu com o rosto desfigurado, uma imagem que circulou e mostrou a intensidade do combate. Por outro lado, o grande vencedor, Justin Gaethje, teve a felicidade de sair com a cara limpa, sem grandes ferimentos e, claro, com o cinturão unificado do peso leve nas mãos. É a prova da dureza e da entrega total que esses atletas têm a cada vez que entram no octógono.
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0: E por aqui a gente encerra esta parte do programa Minuto Esportivo. Fique ligado na nossa programação, que tem muito mais vindo por aí. Valeu demais pela companhia e até a próxima.
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3: Cidade, 2:04. Estamos de volta. Abração especial pra Tatá chegando por aqui. Alô, Tatá. Grande abraço, viu? O trio Parada Dura tá quase completo, viu? A Tatá já tá presente. A Kelly já tá presente. Agora tá faltando a Jéssica, viu? Cadê ela, gente? Trabalhando. Ixi, a Tatá já mandou aqui a Kelly, né? Jéssica tá trabalhando. É, alguém tem que trabalhar no grupo, né, gente? Brincadeira, viu, meninas? Não leva o pessoal, não, tá? A Tatá tá sempre produzindo delícias, a Kelly também trabalhando. Maravilha! Eita, não vou nada! Abraço pra Alessandra chegando por aqui também, Voz Malay. Lembrando que hoje tá rolando dois brindes surpresas pra você. Hoje tem um brindaço do Sicredi e também tem um da CSC Indústria. Quer participar? É só pedir a sua música e ó, tem que mandar uma fotinha com a sua vovó ou com o vovô, porque hoje é o Dia Mundial da Conscientização à Agressão aos Idosos, sabia? Pois é, viu? É uma ação aí, uma razão muito social, muito nobre aí. Então vamos mandar a foto aí com os nossos vovôs, vovós, para a gente fazer um programa bacana. O pessoal já tá mandando por aqui. A Voz Malay já mandou a foto aqui do paizão com o neto. Olha que maravilha. Eita, coisa boa. Adriano Dias chegando por aqui também. Valdeir já mandou a foto aqui com o irmão, rapaz. Que maravilha, hein? Alô, Valdeir. Tamo junto, meu irmão. Aquele abraço, viu? A Adriana já mandou a foto aqui com o netinho, ó. É, o João comemorando aqui 3 aninhos de idade. Ó, foi dos Vingadores. Maravilha, hein, Adriana? É, o rapaz tem bom gosto, viu? Abração pro Robinho Brocamole, pessoal participando, a Ellen também chegando, o João mandou a fotinha com o netinho no colo, rapaz, olha que maravilha, coisa boa, hein, João? É, essa fase aí é bom demais, né? Quando é pequenininho assim, a gente não quer crescer de jeito nenhum, mas hora que chora, a gente quer entregar pra mãe e falar, ô, meu Deus, socorro! Vamos de moda então, alô Tatá, chegando por aqui, ela pediu pra ouvir Oi, Tudo Bem? Com Zé Neto e Cristiano. Bora que bora, 2:06 na Cidade FM, sua melhor sintonia.

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10: Fala galera que tá ligadíssima no Drops News. Andressa Pires chegando com a energia lá em cima pra gente turbinar essa sua sintonia.
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10: Drops News. E olha só que legal. A gente sempre fala de música e arte por aqui.

0: e tem uma história que é pura inspiração. Estou falando do Negro Léo e da Ava Rocha, um casal que prova que o amor e a arte caminham juntos. Eles abriram o coração e bateram um papo super interessante sobre essa simbiose artística que eles vivem. É o tipo de conexão que a gente ama ver, né? Casados na vida real, eles são parceiros demais na música e contaram um pouco sobre o trabalho, as inspirações e as aspirações que eles têm, tanto juntos quanto individualmente. É o famoso "o segredo da vida é o contraste", como eles mesmos disseram. Muita autenticidade e talento que se complementam. Fica ligado que tem muito mais rolando por aqui. Já já eu volto com mais no Drops News.
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5: Estamos de volta na cidade, 14h20. Alô, Kelly. Ó, tô sabendo que hoje tem festa de aniversário por aí, viu? Maravilha, ó. Foi a Tatá que explanou aqui, viu? Tem churrasco, gente? Pelo amor de Deus, chama eu, viu? Eu sei que é segunda-feira, não é dia de fazer resenha, mas ó, quem faz a resenha somos nós, tá? Então me chama, pelo amor de Deus. Nunca pedi nada pra vocês, é só uma resenha. Eu levo a presença, viu? O resto é com vocês, tá? Abração pra Tatá, pra Kelly. Alô, Sofia! Grande Sofia! Parabéns, viu, Sofia? Felicidades pra você, sucesso, paz, saúde, todos os seus melhores e maiores sonhos se realizem. Viu? Que você continue crescendo mentalmente, fisicamente, emocionalmente, essa família linda que você tem, essa mãezona que é aquela aí que tá sempre movendo montanhas por você. Então parabéns, viu, Sofia? Parabéns mesmo em nome meu e toda a equipe da Cidade FM. A gente deseja muitos e muitos e muitos e muitos e muitos anos. Tá? Pelo menos mais uns 115, né, Kelly? É, tem que bater, viu? Tem que passar de 115, tá? Abraço, viu, Sofia? Beijo, viu? Nome de Marcos e Beludo, sonho de todo casal. Enquanto isso aí, eu tô esperando a Kelly ou a Tatá me falar qual que é a música que a Sofia gosta, tá? Pra gente tocar pra ela aqui, tá bom, gente? 2h21, Cidade FM, feita pra você, chegando o sonho de todo casal com Marcos e Beludo.

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1: Você está no Minuto News. E para começar, vamos direto às manchetes que movimentam o cenário nacional e internacional. Uma pesquisa BTG Nexus revela que a rejeição ao senador Flávio Bolsonaro atingiu 52%, enquanto o governo Lula mantém 47% de aprovação. No cenário econômico, petróleo, dólar e juros recuam, e as bolsas sobem com o fim da guerra no Irã, em uma semana de decisões importantes do Fed e do Copom. E para finalizar, Estados Unidos e Irã anunciam um acordo em memorando para encerrar o conflito.
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1: Uma nova pesquisa do BTG Nexus revela que a rejeição ao senador Flávio Bolsonaro chegou a 52%. O levantamento aponta um crescimento notável nas taxas de desaprovação do parlamentar. Em contrapartida, no mesmo estudo, o governo do presidente Lula conseguiu manter um índice de aprovação de 47%. A pesquisa indica também uma melhora geral nos índices de aprovação da atual gestão. Esses dados refletem as percepções do eleitorado sobre a atuação política e governamental no país, mostrando movimentações importantes no cenário nacional e as tendências de avaliação pública dos representantes. Mudando para a economia, tivemos movimentações significativas. Os preços do petróleo, o valor do dólar e as taxas de juros registraram um recuo. Em contrapartida, as bolsas de valores ao redor do mundo apresentaram um movimento de alta. Essa reação positiva dos mercados é atribuída principalmente ao anunciado fim da guerra no Irã, o que diminui as tensões geopolíticas. Além disso, esta semana é marcada por decisões cruciais de política monetária, com reuniões agendadas tanto para o Federal Reserve dos Estados Unidos quanto para o Comitê de Política Monetária, o Copom, aqui no Brasil. As expectativas se voltam para os impactos dessas deliberações nos próximos dias. E sobre o conflito, Estados Unidos e Irã comunicaram oficialmente terem chegado a um acordo em um memorando para encerrar o conflito. As duas partes divulgaram os pontos-chave desse entendimento, buscando a estabilização da região e a retomada da paz. Os detalhes específicos do memorando, que visam formalizar o fim das hostilidades e estabelecer um novo caminho para as relações bilaterais, foram anunciados por ambos os países. Este desenvolvimento representa um passo significativo em direção à paz, com implicações diretas e importantes para a economia global, para a segurança internacional e para a estabilidade do Oriente Médio. Os termos buscam estabelecer bases para futuras interações e cooperação.
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4: Cidade, 2:41, chegando Jorge Matheus, onde haja sol. Na sequência da 98, feita pra você.

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4: E aí, galera, boa! Andressa Pires chegando com toda a energia que só o plugado tem. Que maravilha ter você de novo aqui com a gente, sintonizado na melhor vibe. E pra começar com o pé direito, já tem notícia fresquinha, direto do universo da música pra gente comentar. Se liga nessa.
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4: Follow Me, a música da Ludmilla com a Gio pra Copa do Mundo. Gente, já tá rolando. Você já pode conferir a letra e a tradução completinha dessa canção, que promete bombar demais nos estádios e nas pistas. É Ludmilla e Gio mandando ver e mostrando toda a força da música unindo culturas. Demais, né? E já já eu tô de volta com mais Plugado. Não sai daí.
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De volta na cidade, 14 horas 50 minutinhos, faltando 10 para as 3 da tarde. Tamo de volta. O WhatsApp tá bombando por aqui. Alô, Ellen. Um abraço pra você, tá pedindo aqui um jet ski, hein? Maravilha, hein? Eita, Melody fazendo sucesso por aqui. Alô, Suelen, também chegando por aqui, mandando a foto aqui, ó. Eu, minha mãe, a nossa eterna saudade, minha vozinha. Maravilha, hein, Suelen? Obrigado, viu? Ó, ganhei um brinde sábado. Pode estar buscando aqui, viu? Os brindes de sábado você tem até 3 dias úteis para retirada, tá bom? Então até na quarta-feira, tá? A gente espera aqui. Um abração pra Elivane, chegando por aqui também. Grande abraço, Elivane. Mandou um sorriso até banguela aqui. Eita, nós. Formato de coração, hein? Coisa boa. É, tal da internet, cria qualquer coisa, né? Quero mandar um abraço especial pra galerinha no supermercado do Hilário. Alô, Riquinho, Leci, sou Hilário, grande abraço pra vocês, viu? Galerinha do açougue, da padaria, secos e molhados, atendentes, repositores, caixas. Obrigado aí pela participação e pela confiança, tá? Quero mandar um abraço especial pra galerinha que tá no agro aí, ouvindo a Cidade FM. Fazenda Joinha, meu amigo João Vitor. Anne Kelly, Fazenda Santa Teresa. Boca, Rancho Alegria. João Batista, Fazenda As Flores, município de Araguari. Azarias, Fazenda Panamá, lá no Goiásão, velho, viu? É, o pessoal ligadinho também, conectado com a gente. Opa! Alô, FM Calçados. Pessoal ligadinho, tá sintonizado, ó, tá precisando lá da FM Calçados, 3281-3342, viu? Viu que eu fiz uma propaganda pra vocês, gente? É, nós é top, né? Abração aí pra FM Calçados, toda a turma ouvindo a gente, maravilha. Obrigado aí pelo carinho, pela audiência, viu? Prazer imenso ter vocês aqui, moçada. Boas vendas, boa semana pra todos nós, viu? E vamos pra cima, porque aqui o bicho pega. Pessoal ligadinho também, tá conectado aí a Larissa Barbosa, tá chegando por aqui, tá marcando presença. Enquanto isso, a gente vai tocando Férias de Fabrício, Te Amar é Meu Talento. Essa eu quero mandar especial lá pra galerinha do Sicoob Copacred. Alô, Alícia, Lorane, Leirian, Gisele, Camila, Bárbara, bora de moda. 2 horas 52 na Cidade FM, sua melhor sintonia.

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6: Cidade, 15 horas, 6 minutinhos, agora diretamente de Belo Horizonte, recebendo ela. Alô, Vânia, tudo bem?
7: Alô, Lucas, tudo ótimo. Espero que esteja tudo bem também com você e com todos os ouvintes da cidade FM. Balanço de ações para enfrentar os efeitos negativos do clima em Minas abre ciclo de prestação de contas do governo no legislativo. A atividade faz parte da estratégia da Assembleia para monitorar as políticas públicas implementadas pelo Executivo. Na reunião de abertura hoje, os parlamentares ouvem a Coordenadoria Estadual de Defesa Civil. O ciclo de prestação de contas do governo prossegue até 23 de junho. Luiz Felipe Balona tem os detalhes.
8: Secretários e dirigentes de órgãos e entidades estaduais serão ouvidos num total de 14 reuniões das comissões temáticas do Parlamento Mineiro. Representantes do governo estadual vão prestar contas sobre as ações desenvolvidas entre 1º de maio de 2025 até 30 de abril deste ano. A reunião de abertura trata das medidas do Estado para prevenir e enfrentar os impactos sociais, econômicos e ambientais dos eventos climáticos extremos do território mineiro. Essa questão se tornou uma das prioridades na agenda legislativa. Por essa razão, a Assembleia organizou um seminário que percorreu o Estado em busca de soluções para atenuar os efeitos negativos da seca e chuva extremas e elaborou um Plano Crise Climática, um documento que reúne ações efetivas como o projeto Vitrines de Barraginhas, para captar a água da chuva. As reuniões vão debater ainda as políticas públicas em áreas como segurança, agropecuária, cultura,

0: Lucas e a todos os ouvintes da Cidade FM. Uma excelente semana e até amanhã.
1: Até amanhã, Vânia. Obrigado, viu?
0: Obrigada a você.
1: Tchau, tchau.
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6: Fala, galera, que tá sempre ligada na boa música e nas notícias mais quentes. Andressa Pires de volta no Drops News, com aquela energia que a gente adora para começar essa parte do programa com o pé direito.
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6: E já que o universo da música não para,

0: de nos surpreender, se liga nessa que acabou de pipocar. Os incríveis Margot Price, Brandi Carlile e Charlie Crockett estão com tudo e acabam de ser indicados para o super disputado American Honors 2026. É muito talento junto, né? As cerimônias anuais dessa premiação que a gente tanto ama prometem agitar a capital da música Nashville, lá nos Estados Unidos, durante o icônico American Fest, naquele clima vibrante de verão norte-americano. Uma celebração imperdível para os fãs de boa música. Isso mostra que o mundo da música tá sempre em movimento e a gente tá aqui para te deixar por dentro de tudo, em primeira mão. Não sai daí porque o Drops News tá só começando e tem muito mais vindo por aí. Já já eu volto com mais novidades fresquinhas e o melhor do som.
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0: Cidade, 15h20, de volta nos estúdios da Cidade FM. Pra você que tá chegando agora, tá conectando na 98. Seja muito bem-vindo, muito bem-vinda, tá? Pra você que tá ligadinho aí no som do carro, tá no estabelecimento comercial ouvindo a Cidade FM, tá pelo Instagram da vida, pelas webs. É, mina. Eita, chegando Mamonas Assassinas pra gente chamar um blocozinho de música pra você. Quero mandar um abraço especial pra Maria Aparecida Família Rodrigues. Tá ligadinho com a gente. Alô, Maria. Boa tarde, Luquinha. Passa pra gente Planejei com o Guilherme. Oferece pra Família Rodrigues. Especialmente pra você, gatinho lindo e maravilhoso. Beijos. Eita, mulher. É 15 de junho, não é 1º de abril, não, mulher. Eu também, I love you, vocês. Alô, Marildinha. Abração pra Marildinha lá na Marilda Ópticas. Marilda, Fran, Lolita. Grande abraço, meninas. Boa segunda-feira pra gente, viu? E vamos vingar a semana, tá? Tudo de bom pra vocês aí. Que seja uma semana abençoada por Deus pra todos nós, viu? Abração, Marildinha. Abração pro Torrado também. A Divanice lá na Fazenda Arueira ouvindo a gente. Maridão da Fran. Grande abraço, viu, turma? Abração especial para FM Calçados também ouvindo a gente. Calçados Triângulo sempre marcando presença também. Cairo, Rose, Grazi, Ana Júlia. O pessoal tá sintonizado, tá conectado, viu? Hora de Fred, Fabrício e Sérgio Rodolfo, chuva de molhar bobo. Na sequência a gente tem Planejei com Hugo e Guilherme. Cidade FM feita para você. Lembrando que hoje tá rolando brindes especiais da CSC Indústria e também brindaço lá do Sicredi. Então quer participar? É só mandar uma fotinha aqui com o seu vovô ou sua vovó. Lembrando que hoje é o Dia Mundial contra a Conscientização à Violência aos Idosos. É, maravilha, né? É o tema hoje do nosso Voo Livre. Então manda fotinha aí com seu vovô, vovó, titia ou com o neto para você, vovô, que tá ouvindo a Cidade FM. Vamos mandar foto aí, vamos participar, viu? Já tem muitas fotos chegando por aqui. A Adriana mandou a foto da família, mandou a foto com o netinho, maravilha. Pessoal participando também, ligadinho, conectado aí na zona rural, viu? Tá na lida, tá no campo aí, ouvindo a Cidade FM e participando em peso. Então vai mandando que daqui a pouquinho, 3h40, 3h45, a gente volta com o sorteio pra você.
1: O nome dessa é Chuva de Molhar Bobo.

0: de Fabrício.
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0: Deus, só obrigado.

0: desacreditou da gente. 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Eu cheguei na vida dele pra somar, pode ter certeza que a gente tá fazendo uma história brilhante. E a gente se orgulha muito da nossa história. Obrigado. E vocês fazem parte da nossa história. Muito obrigado pelo carinho de todos vocês. Obrigado, obrigado.
1: Obrigado, Cuiabá!
2: Três e vinte e nove.

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4: Você está no Minuto News. No nosso radar, o debate sobre a redução da jornada de trabalho na Câmara dos Deputados, enquanto o Senado mantém indefinições sobre a PEC da 6x1. No cenário econômico, a Oncoclínicas convoca assembleias para discutir uma possível recuperação extrajudicial. E no agronegócio, a agricultura irrigada é destacada como tecnologia essencial para o futuro do país.
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4: A Câmara dos Deputados define a pauta para um dos debates centrais da agenda trabalhista do governo. O projeto em questão, proposto pelo presidente Luiz Inácio Lula da Silva, discute a redução da jornada de trabalho. Este tema promete movimentar a semana legislativa, com discussões intensas sobre os impactos para trabalhadores e empresas. No Senado, por sua vez, a proposta de emenda à Constituição da jornada 6x1 ainda enfrenta indefinições. A expectativa é

0: que ambos os temas gerem ampla discussão entre parlamentares e setores da sociedade, evidenciando as diferentes abordagens sobre a legislação trabalhista no país. No panorama econômico, a Oncoclínicas, empresa do setor de saúde, anunciou a convocação de assembleias de debenturistas. O objetivo dos encontros é discutir a possibilidade de uma recuperação extrajudicial. Esta medida ocorre em um momento de atenção para a companhia, buscando reestruturar suas dívidas e garantir a saúde financeira. A recuperação extrajudicial é um instrumento legal que permite a negociação de dívidas fora do âmbito judicial, com a aprovação dos credores. Os resultados dessas assembleias serão cruciais para o futuro financeiro da Oncoclínicas e para o mercado. E a agricultura irrigada se consolida como uma tecnologia estratégica para o futuro do Brasil, especialmente no agronegócio. Conhecida como uma das técnicas mais antigas da humanidade para a produção de alimentos, a irrigação é fundamental para aumentar a produtividade e garantir a segurança alimentar. O país, com sua vasta extensão territorial e diversidade climática, tem potencial para expandir ainda mais o uso dessa tecnologia. A adoção de sistemas de irrigação modernos e eficientes é vista como um caminho essencial para superar desafios como a variabilidade climática e assegurar a oferta contínua de alimentos.
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2: Cidade, 15 horas 38 minutinhos e agora chegando um momento flashback fora de hora, viu? É, vocês sabiam que Alan Jackson está prestes a se aposentar? É isso mesmo, hein? Ele anunciou o fim de sua carreira em turnês por causa de um progresso da doença de Charcot-Marie-Tooth. É uma condição neurológica hereditária que afeta os nervos e a dificuldade de mobilidade e equilíbrio. E no dia 27 de junho agora, ele fará o seu último grande show chamado Let's Go.

On Mooring to Reds, em Nashville, encerrando mais de 3 décadas de apresentações ao vivo, o evento contará com a participação de diversos artistas convidados e será gravado pela televisão. É isso, em homenagem então a Alan Jackson, esse fenômeno da música country internacional, chegando para você, Live and I Love.

0: aí, galera! Andressa Pires de volta com vocês no nosso plugado que não para. E agora, prepara que a gente vai mergulhar nas curiosidades que você adora, do mundo dos famosos e da cultura pop. Olha só que babado histórico.
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0: O homem que descobriu o segredo das pinturas perfeitas renascentistas. Gente, o David Hockney, que já é um gênio da arte contemporânea, passou anos investigando um mistério que deixou historiadores e especialistas de cabelo em pé. Ele desvendou o que tornava aquelas pinturas renascentistas tão perfeitas. Imagina o nível de dedicação. Um verdadeiro detetive da arte, né? E a gente aqui achando que sabia tudo sobre os renascentistas. Muitas histórias e segredos pra gente descobrir juntos no Plugado. Não sai daí que logo tem mais Plugado.
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4: Cidade, 15 horas 49 minutinhos, tá chegando ao fim o nosso Voo Livre. É pra você ligadinho, conectado com a gente. Muito obrigado pelo carinho, pela audiência, o WhatsApp bombando por aqui, como todos os dias, né? Hoje, segunda-feira, começando a semana do jeito certo. Música de qualidade, informação em primeiro lugar e, claro, aquela melhor transmissão pra você. Abração especial pra galerinha do agro que tá ligadinho com a gente, tá na zona rural, tá na zona urbana. Pessoal aí na construção civil em peso, tomando GR, LVM Construções, De Souza Construções ouvindo também. Pessoal aí na farmácia nacional, né? Na construção da farmácia aí. Grande abraço, turma. Obrigado aí pelo carinho, bom trabalho, viu? Cuidado, tá? Esse tempo duvidoso aí, tem gente que tá arriscando aí debaixo de chuva trabalhar, rapaz. Tem base. Eu não sei se eu bato palma ou se eu puxo a orelha, viu? Cuidado, tá? 15 horas e 50 minutinhos, bora pra sorteio. É, hoje lembrando que tínhamos CSC Indústria, um brindaço pra você e também Sicredi. Então pra gente começar bem, vamos de CSC Indústria. Pra você que tá ligadinho, tá sintonizado, já cruza os dedinhos aí pra você, quem sabe, ser o próximo contemplado ou contemplada da programação. Bora que vamos então? Já chegando então com os Rufem os Tambores. É, e já temos um vencedor. Alô, Alessandro. Faturou aí um brindaço da CSC Indústria, meu parceiro. Obrigado aí pelo carinho, pela audiência, viu? Agora a gente vai chegando com o Sicredi. Sicredi, já vou dar um spoiler, tá? Pra quem gosta daquela pescadinha final de semana, ou trabalha no sol, é um chapeuzão do Sicredi pra você. Pra você ficar chique, chique no último. Bora que bora então, soltando os tambores pra você. É, e quem faturou o chapeuzão do Sicredi foi o Valdeir. Alô, Valdeir, faturou um brindaço aí do Sicredi, abração aí pra galerinha do Sicredi, o parceiro Michel tá sempre ouvindo a gente, Cláudio Augusto, Mariana, Marina também tá ouvindo a gente, obrigado aí, viu meninas? Grande abraço toda a turma aí do Sicredi ouvindo a gente, em peso. Então, Valdeir, ganhou aí um chapeuzão lá do Sicredi, beleza? Todos os brindes retirarem com a gente, por gentileza, até as 19 horas de hoje, tá bom? Eu tô ficando por aqui e quem tá chegando vai ser a Agnes Fidelis, nesta tarde da super tarde. Agnes, tá animada?
5: Demais da conta, doida pra você ir embora logo.
4: Oh, e eu também doida pra você entrar pra mim ir embora, viu? Nós tá no mesmo pensamento, eu quero vazar, você quer entrar, então vamos.
5: Exatamente, doida pra pôr umas músicas bonitas aí.
4: Oh, e a Agnes
5: você tem. Não coloque, viu?
4: Que isso?
5: Claro
4: que
5: eu gosto das suas músicas.
4: Não entendi seu argumento agora, não, ué. Você já quer chegar desprezando assim, sentar na janelinha?
5: Gente,
4: tá chegando agora na família e já tá desmenosprezando a gente, tem base,
5: eu
4: rapaz.
5: Assim, eu falo, nossa, eu gosto dessa música aí, essa música é top. Oh, eu sou apaixonada em música, Lucas.
4: Pois
5: sou
4: é.
5: Apaixonada,
4: mas quem trabalha em rádio tem que ter um amor por música, né, Agnes?
5: Tem que ter.
4: Tem que gostar do que faz, porque senão, se você não trabalhar uma rádio, se você não gostar de ouvir uma música, você tá no lugar errado aí.
5: Exatamente.
4: É a mesma coisa se você trabalhar na pizzaria e não comer pizza aí.
5: É, verdade.
4: Dá uma tristeza, né? Pensa, você fabricando ali, fazendo as coisas, no final ali você não come, você não doa, você não faz nada. Aí.
5: Verdade, Lucas,
4: aí
5: verdade.
4: Não, aí
5: eu
4: é triste.
5: Vou com vocês até as 18, depois vem o Fabri 7, das 19 até que horas?
4: Do Fabrição vai até as 21 horas.
5: Das 18 às 21.
4: É, hoje o Fabrição vai estar no nosso Rota 98, né? Lembrando que o nosso amigo Chitão tá tirando merecidas férias, tá de descanso aí, repousando, vai passar uma tinta no cabelo, vai voltar mais jovem, né, Agnes?
5: É isso. Isso mesmo.
4: Né, Chitão? Chitão, tô ouvindo a gente aí, grande abraço. Quero mandar um abraço especial pra galerinha lá no Kundum, meu parceiro Kundum, na mercearia Kundum, lá no Nova Esperança. Grande abraço aí pro Já Morreu também, né? Tá sempre ouvindo a gente. Abraço pra Marilda Ópticas também, pra Fran, Francis Meire, pra Lolita, pra Marildinha, que tá sempre conectada e vai continuar aí na sequência. Então, Agnes, tô vazando.
5: Bom descanso.
4: Bom programa.
5: Um beijão lá pras suas meninas.
4: Opa, obrigado.

0: Agradecido, pode deixar. Bom programa aí, arrasa, tá? Toca uns modão aí que eu tô indo embora ouvindo a Cidade FM. Eu trabalho, venho ouvindo, vou embora ouvindo. Eu
1: desse jeito, viu?
0: Então vambora. E pra você que tá chegando aí, continua na sintonia, porque a gente tá só na metade da programação. Vem agora aí a Agnes Fidelis com o nosso Super Tarde. Na sequência tem o nosso amigo Fabricetti com o Rota 98. Tchau, gente. Obrigado, beijo no coração. Boa segunda-feira. Mais uma vez, ótima, excelente semana pra todos nós. E lembrem-se, se o seu ontem não foi bom, o hoje vai ser incrível. Acredite, tá bom? Porque aqui você escreve a sua história e a gente troca a trilha sonora, né? Não, Agnes?
1: Isso aí.
0: Então, tchau, gente. Com Deus. Obrigado. Fiquem com Mr. Jim, coisa de brasileiro.

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4: Muito boa tarde! Está começando por aqui uma super tarde comigo, Agnes Fidelis, e com você até às 18 horas. Eu sei que muitos estavam esperando o Fabricete nesse momento, mas o Fabricete estará com você das 18 até às 21 horas no Rota 88, também trazendo aquelas músicas diferenciadas aí para você. Mas não fique triste, prometo colocar moda boa aqui para você também. E eu, claro, eu conto com a sua participação pelo 3281-5800 ou pelo 996-330883. Então não perca, já participe. Hoje nós teremos sorteio aí, é do Supermercado Bom Vizinho, um brinde pra você. Então bora participar, porque ó, o Super Tarde só está começando.

0: Maravilha! Fabiano, vamos cantar uma canção romântica, porque eu sei que o povo...
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Esse foi Atitude 67, cerveja de garrafa. Também tivemos Gustavo Lima, Mente Pra Mim. Agora a Cidade FM, são 4h16.

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2: E aí, galera? Andressa Pires de volta com aquela energia que você só encontra aqui no Drops News. Preparados para mais uma dose de novidade do universo da música que a gente tanto ama? Então segura essa.
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2: 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O cantor Ben Chapman, da banda Preach Jam, tá com um álbum novo na área. O nome é Become a Man e já tá dando o que falar entre a galera do country pop. Sabe o que é mais legal? Uma das faixas que tá chamando muita atenção é Feet on Fire. Ela é super especial porque conta a história de dois Chapmans em momentos bem diferentes da vida. Metade da música foi escrita enquanto ele ainda buscava se encontrar, sabe? E a outra parte, depois que ele virou pai. Dá pra sentir a emoção em cada nota, a transformação. É um som que fala direto na alma, com uma pegada super autêntica que só o Ben Chapman consegue entregar. Pra quem curte uma letra profunda e um batidão que marca, esse álbum é um prato cheio. Mas não sai daí não, tá? Fica ligado.
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Estamos de volta aqui com a nossa programação super tarde pra você. Lembrando que hoje é uma bela segunda-feira, hoje dia 15 de junho de 2026. Já estamos na metade do ano. E aí, o que que você tem feito de bom? Fala pra mim. Se não fez, não fique triste. Ainda há mais 6 meses aí pra você poder mudar muita coisa na sua vida. E eu espero que tudo dê certo nesse restinho de dia aí pra você, tá bom? Lembrando que hoje nós temos aí sorteio do supermercado Bom Vizinho, um brinde especial para você. E você pode participar comigo no 3281-5800 ou 996-330883. Eu sou a Agnes Delis e vou com você até às 18.

Paixão, esse foi Eduardo Costa, vai viver a sua vida. Também tivemos Aviões do Forró, Pode Chorar. Agora na Cidade 4:29, daqui a pouquinho charada pra você.

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2: Você está no Minuto News. No destaque de hoje, o presidente Lula comenta a compra de celulares roubados. No setor econômico, a Raizen anuncia mais adesões ao seu plano de recuperação. E em Santa Catarina, ex-secretário e empresários são condenados por crimes ambientais.
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2: Começando com a política, o presidente Luiz Inácio Lula da Silva fez uma declaração sobre o mercado ilegal de celulares no país. Lula afirmou que, em sua visão, pessoas de maior poder aquisitivo geralmente não compram aparelhos roubados, enquanto a população mais pobre, por vezes, acaba adquirindo esses produtos. O presidente ressaltou a dinâmica do consumo de bens de origem ilícita no Brasil, focando na diferenciação socioeconômica dos compradores. A fala de Lula gerou discussões sobre a segurança pública e as raízes do mercado paralelo. Mudando para o cenário econômico, a Raizen, uma das maiores empresas do setor de energia e açúcar do país, informou ter recebido mais adesões de credores ao seu plano de recuperação extrajudicial. A companhia divulgou na última sexta-feira, dia 12, que o número de credores que aceitaram os termos da reestruturação aumentou, fortalecendo a busca pela estabilidade financeira. O movimento é crucial para a Raizen reorganizar suas dívidas e assegurar a continuidade de suas operações no mercado. E em Santa Catarina, um ex-secretário de Estado e diversos empresários foram condenados por crimes ambientais. A justiça catarinense considerou o grupo culpado por participar de um esquema de concessão fraudulenta de licenças ambientais. As investigações revelaram que as atividades ilícitas ocorreram entre os anos de 2012 e 2016, impactando diretamente a legislação e a proteção ambiental do Estado. A condenação reforça a atuação da justiça no combate à corrupção e aos delitos contra o meio ambiente.
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4: Sim, sim, aqui é Cidade FM, a rádio feita pra você. E é uma alegria ter você aqui, então, onde quer que você esteja, meu muito obrigado pela companhia. E seguimos firme aqui nessa programação maravilhosa da Super Tarde, comigo, Agnes Delis, e com você até às 18, hein? Tentando colocar aquelas moda apaixonada, aquela música que te diverte, que te alegra. Por isso é muito importante aqui a sua participação pelo 3281-5800 ou no 996-330883. Agora eu quero mandar um alô especial aí pros nossos parceiros, a todos aí da Ferragista LM, também Agridiesel e Renato Stort. Um abraço, muito obrigado pela parceria de sempre. Por aqui o nosso WhatsApp também tem a Suziane, a Anne, o Robinho, Maria Aparecida. Deixa eu ver quem mais tá por aí. A família Rodrigues, né? Um abraço aí pra todos vocês. A Bianquinha, o pessoal da WGO também, um abraço aí pra todos vocês. E é isso aí, gente. Continue participando. Como eu cheguei por aqui, quando eu tava aqui junto com o Lucas, né? No horário do Lucas, eu estava fazendo aquela charada. E a galera gostou. Então, vamos de charada por aqui. Vamos lá. O que é o que é? Anda sem pernas, chora sem olhos e tem voz, mas não fala. De novo, o que é o que é? Anda sem pernas, chora sem olhos e tem voz, mas não fala. Tô esperando a sua mensagem, hein?

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2: E aí, galera plugada, Andressa Pires está de volta, no maior gás, para mais uma parte do nosso Plugado, o seu programa que te conecta com o universo gamer. E se você é fã de um bom RPG de tiro e também de animes clássicos, prepare o coração, porque a gente tem uma notícia que vai fazer você surtar.
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2: É que a Nexon anunciou um crossover épico. The First Descendant vai receber uma colaboração incrível com o Evangelion. Sim, você ouviu direitinho. A partir de 18 de junho, a gente vai ter esse encontro lendário que promete abalar as estruturas dos games. Imagina só, toda a intensidade de Evangelion chegando no The First Descendant. Isso é demais, né? Fica ligado pra não perder nenhum detalhe dessa parceria que vai ser um arraso. Já já tem mais Plugado, não sai daí.
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7: Muito bem, estamos de volta aqui na nossa super tarde. E eu quero agradecer a todos vocês que têm nos ouvido, têm participado aqui comigo. Galerinha aqui, tem um pessoal mandando mensagem do sobre o que é a nossa charadinha de hoje, mas somente duas pessoas até o momento acertou. Então vamos lá para a pergunta novamente, viu? Cadê? Deixa eu ver aqui. Ó. Anda sem pernas, chora sem olhos e tem voz, mas não canta. Vamos lá. Anda sem pernas, chora sem olhos e tem voz, mas não canta. Fico esperando a sua resposta por aqui, hein? No 3281-5800 ou pelo 996-330883. Bora participar? Lembrando que hoje nós temos um super brinde aí da Supermercado Bom Vizinho pra você. Então eu conto com a sua participação, hein? Bora comigo!

0: especial.
1: Essa é do tempo que minha avó chupava chiclete.
2: Rapaz, não era chiclete não, era visgo. Não tinha chiclete naquele tempo não, cara.
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4: E agora pra você, Humberto e Ronaldo, romance, participação Jorge e Matheus aqui na Cidade FM. Agora 5:05.

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0: moda doída. Esse foi Bruno Marrone, Meu Segredo. Também tivemos passando por aqui Christian Ralph, É Só Dizer o Preço. E também Rio Negro Solimões 2 pra você nessa tarde maravilhosa de segunda-feira, hein? Lembrando que hoje nós temos um super brinde do supermercado Bom Vizinho e eu conto com a sua participação, hein? Pelo 3281-5800 ou no 996-330983. Então não deixe de participar. Referente à nossa charada de hoje, a galerinha está errando e muito, viu, gente? Vocês não descobriram, mas eu tô gostando da participação de vocês, viu? Então vamos lá, o que é? Anda sem pernas, chora sem olhos e tem voz, mas não canta. Repetindo, meu povo, o que é? Anda sem pernas, chora sem olhos e tem voz, mas não canta. Se você sabe a resposta, manda aqui no 996-330983 ou dá aquela ligadinha diferenciada no 3281-5800. Tô indo pra um breve comercial, mas já eu volto com você com muito mais música e, é claro, a sua participação.
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2: Você está no Minuto News. As manchetes que se destacam agora são: o ministro Fachin, do Supremo Tribunal Federal, com a criação de um grupo de estudo para a reforma do judiciário. Na economia, o dólar sobe e os juros futuros registram queda, com o IPCA e um possível acordo entre Estados Unidos e Irã.

0: no foco do mercado. E para fechar, a tecnologia apresenta opções de monitores portáteis em oferta, ideais para quem está sempre em movimento.
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0: Começamos pela política. O ministro Edson Fachin, do Supremo Tribunal Federal, lançou uma importante iniciativa. Ele criou um grupo de estudo que vai se dedicar à reforma do Poder Judiciário. A proposta é reunir nomes de peso, incluindo ministros, magistrados, professores e juristas. O objetivo central é ambicioso: formular propostas concretas para o aperfeiçoamento do sistema judiciário brasileiro. A ideia é enfrentar os desafios atuais e buscar soluções que modernizem e otimizem a atuação da justiça no país, garantindo um sistema mais eficiente para todos. No cenário econômico, observamos movimentações importantes. O dólar registrou alta, enquanto os juros futuros apresentaram queda. Essa dinâmica ocorre com o Índice Nacional de Preços ao Consumidor Amplo, o IPCA, em destaque. Além disso, o mercado financeiro está atento a um possível acordo entre os Estados Unidos e o Irã. Esses fatores combinados influenciam diretamente as expectativas e decisões de investidores, impactando a economia brasileira e o comportamento do câmbio e das taxas de juros. E fechamos com a tecnologia, uma ótima notícia para quem não para. Existem três opções de monitores portáteis em oferta, direcionadas para quem está sempre em movimento. Monitores portáteis são dispositivos bastante úteis, por serem leves e fáceis de transportar. Eles permitem ampliar a área de trabalho de notebooks e outros aparelhos, facilitando a produtividade e a visualização de conteúdo em qualquer lugar. Uma solução prática e eficiente para quem busca flexibilidade e mobilidade no dia a dia.
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1: Muito bem, estamos de volta. E para você que está sintonizando agora, você está na 98,3. Essa é a rádio de Tupaciguara, a melhor rádio aqui, a rádio feita pra você, hein? E a galerinha tentando adivinhar a nossa charada de hoje. Muita gente falou boneca, muita gente falou cadeira, outros falaram rio. Que mais? Muitos repetiram, inclusive, rio, mas somente duas pessoas acertaram, hein? Então, bora participar, meu povo. No 996-330983 ou no 3281-5800. E por aqui, o pedido de modão não para, hein? Galerinha apaixonada. Então, haja coração. A próxima música é do nosso querido Mirosmar. Ela teve data de lançamento aí em 1992 e continua aí quebrando corações, arrebentando o coração. Aquela música diferenciada, hein? Pra sua final de segunda-feira aí, vamos de Zezé de Camargo e Luciano, Coração na Contramão.

0: Esse foi a Thaíde Alexandre, Laço Aberto pra você aqui na Cidade FM. Também tivemos Zezé de Camargo e Luciano, Coração na Contramão. Pessoal, continua não acertando. Eu acho que essa foi muito difícil, não foi não, gente? Mas tô muito feliz pelas participações. Galera que ligou também, participou. Muito obrigado pela companhia. E você que não participou, mas está ligadinho com a gente aqui na Cidade FM. Gente, ó, é uma alegria finalizar essa tarde de segunda-feira juntinho com você. A partir das 18 horas teremos aí o nosso Fabri 7, trazendo aquela alegria sensacional e também aqueles modão que a gente ama ouvir. Então continua sintonizado ainda melhor. É a 98,3 Cidade FM feita pra você. E já já, vamos ver quem será o nosso ganhador de hoje em um super brinde aí do supermercado Bom Vizinho. E agora na cidade são 17:50 minutinhos.
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1: Muito bem, estamos de volta aqui na nossa programação da Super Tarde. Eu sou Agnes Fidelis e esse é o final, é o nosso último bloco. Gente, como as horas passam rápido aqui, eu não entendo o que que acontece. Acabou de começar, acabou de começar. Existe isso, gente, acabar de começar? Pois é, acabou de começar e eu já vou me despedindo por aqui. Já já o Fabricete chega aí com você também. Então não fica triste, hein, que ele tá chegando e trazendo aquela alegria sensacional. Só ele tem, né? Não, Fabrício? Tá ouvindo a gente? Tá chegando? Conta aqui pra nós. Já quero mandar um alô também pro Jotinha, que tá ali sempre ligado aqui com a gente. Pediu música, pediu moda aí do Rio Negro e Solimões. Já, já toco pra você, deixando aí no finalzinho desse bloco aí pra você. E eu quero agradecer também, né, a todos vocês que participaram comigo. É, você que ligou, você que mandou mensagem, você que está nos ouvindo através do nosso site, muito, muito obrigado pela companhia. Com certeza os nossos dias não seriam possíveis sem a sua audiência por aqui, viu? Agradecer também a todos os nossos parceiros que estão sempre sintonizados, sempre participando e a gente tentando trazer o melhor do entretenimento e das melhores informações e música para você. Então vamos lá, o que é o que é? Anda sem pernas, chora sem olhos e tem voz e não canta, mas não canta. É o que será, o que será, o que será? Gente, a nuvem, não, ó, anda sem perna, chora sem olhos e tem voz, mas não canta. Então, é a nuvem. Pra você que acertou, parabéns. Pra você que não acertou, não fique triste, que amanhã eu volto com mais uma charada pra você. Eu tenho certeza aí que você vai conseguir amanhã, mas tem que ficar ligadinho, hein? E vamos para aquele momento esperado, né? Não, para quem gosta daquele brinde diferenciado, hoje nós temos aí o nosso supermercado Bom Vizinho. Já quero fazer um agradecimento especial aí, né, para Juliana, para o Renato, sempre ligadinhos com a gente nessa parceria maravilhosa. Obrigada aí pelo brinde. Vamos ver quem será o contemplado ou a contemplada de hoje.

nossa contemplada de hoje foi a Anne. Alô, Anne, parabéns, você acaba de ganhar um brinde aí do supermercado Bom Vizinho, hein? E é isso aí, gente. Muito obrigada pela companhia. Eu vou ficando por aqui, mas muito, muito obrigada. Amanhã, a partir das 16 horas, nós nos encontramos novamente e eu conto com a sua companhia por aqui, hein? Então, vem comigo. Pra vocês aí, Murilo Rufi, Veneno, com a participação de Zé Neto e Cristiano. Agora na cidade, 17h55.

0: anjo do Senhor anunciou a Maria, e ela concebeu do Espírito Santo. Ave Maria, cheia de graça, o Senhor é convosco. Bendita sois vós entre as mulheres, e bendito é o fruto do vosso ventre, Jesus. Santa Maria, Mãe de Deus, rogai por nós, pecadores, agora e na hora de nossa morte. Amém. Eis aqui a serva do Senhor, faça-se em mim segundo a vossa palavra. Ave Maria, cheia de graça, o Senhor é convosco. Bendita sois vós entre as mulheres, e bendito é o fruto do vosso ventre, Jesus. Santa Maria, Mãe de Deus, rogai por nós, pecadores, agora e na hora de nossa morte. Amém. E o Verbo Divino se fez carne e habitou entre nós. Ave Maria, cheia de graça, o Senhor é convosco. Bendita sois vós entre as mulheres, e bendito é o fruto do vosso ventre, Jesus. Santa Maria, Mãe de Deus, rogai por nós, pecadores, agora e na hora de nossa morte. Amém. Rogai por nós, Santa Mãe de Deus, para que sejamos dignos das promessas de Cristo. Oremos. Infundi, Senhor, como vos pedimos, a vossa graça em nossas almas, para que nós, que pela anunciação do anjo, vimos ao conhecimento da encarnação de Jesus Cristo, vosso Filho, por sua paixão e morte, sejamos conduzidos à glória da ressurreição, pelo mesmo Cristo, Senhor nosso. Amém. 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
1: Boa tarde, boa noite. Começando mais um Rota 98 com seu companheiro de todas as tardes, agora todas as noites também, viu? Trazendo muita música boa, informação, alegria. E aquela prosa gostosa que só o Fabricete faz, viu? Ó, faz cafezinho que a Agnes já deixou meu pronto aqui, viu? Aumenta o volume do rádio, porque a partir de agora, nossa programação recheada, viu? Sucesso sertanejos, estou em casa. Ó, você quer participar aqui? O WhatsApp é o 996-330983, o fixo 3281-5800, tá? Obrigado pela companhia, pela sua audiência de todos os dias. Onde você estiver, no trabalho, na estrada, em casa, na zona rural, venha passar este resto de tarde juntamente com a nossa noite comigo, Fabrício Cunha, Cidade FM, 18h09, chegando pra vocês. Uai, esse programa de hoje, como é o primeiro, peraí, eu não tô me ouvindo direito, peraí. Vai assim mesmo, né? Chegando pra vocês, vamos fazer essa programação bem diferenciada, viu? Bem country rolls, on the rolls. Chegando pra vocês, Victor e Léo, vida boa.

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0: 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Play bem moda, hein? Alô, Osmar Lambretta, aquele abraço, viu? Chegando pra vocês, Henrique Gabriel Peão.

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5: Fabricete com você na Cidade FM, na cidade, 16 horas e 20 minutinhos. Vamos ouvir o áudio da Suziane aqui. Fala comigo.
6: Uma música aí pra nós, Fabrício, do
5: Ginegeno. Então, chegando pra vocês, Ginegeno, a galera do chapéu.

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2: Bom, Fabricete sem ativar o modão não é o Fabricete, né? Chegando pra vocês, Bruno e Marrone quer casar comigo.
3: Quer casar.

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1: Você está no Minuto News. Abrindo a nossa parte de notícias, o presidente do Senado, Davi Alcolumbre, se pronuncia sobre acusações de recebimento de dinheiro. Em outra notícia econômica, a CEMIG anuncia um novo diretor financeiro e de relações com investidores. E no agronegócio, o setor reage a um veto do presidente Lula e cobra o Bolsa Família para safristas.
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1: Começando com os detalhes, o presidente do Senado, Davi Alcolumbre, do União Brasil do Amapá, foi direto em sua declaração pública. Ele afirmou categoricamente que jamais recebeu qualquer quantia em dinheiro ou benefício de Vorcaro. Essa manifestação surge em um momento de debate sobre financiamentos e transparência, com o objetivo de esclarecer sua posição e dissipar quaisquer dúvidas relacionadas ao seu nome. Alcolumbre busca reforçar a integridade de sua conduta, em meio às discussões políticas e econômicas que envolvem figuras públicas. A declaração é um posicionamento claro do senador. Seguindo na área econômica, a companhia Energética de Minas Gerais, a CEMIG, anunciou formalmente uma importante mudança em sua equipe de liderança. Leonardo Jorge Magalhães foi oficialmente nomeado para a posição de novo diretor financeiro e de relações com investidores da empresa. Essa decisão estratégica, comunicada ao mercado, faz parte de um movimento de reestruturação interna, visando fortalecer a gestão da CEMIG e otimizar suas operações no cenário econômico atual. A expectativa é que a nova direção traga ainda mais solidez e transparência para a relação da companhia com seus acionistas e o mercado financeiro. A nomeação já está em vigor. E no nosso agronegócio, o setor, de peso relevante na economia nacional, reagiu com firmeza ao veto presidencial de Lula e agora pressiona por uma medida específica: a inclusão dos safristas no programa Bolsa Família. A principal reivindicação é que os trabalhadores rurais com contratos temporários, essenciais para a colheita e o plantio, tenham a garantia de continuar recebendo os programas sociais de apoio. Essa proposta, articulada por representantes do agronegócio, visa mitigar os impactos financeiros do veto presidencial e assegurar uma rede de proteção social para essa categoria de trabalhadores, muitas vezes vulnerável em períodos de entressafra.
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4: Fabricete com você na Cidade FM, na Cidade, 18 horas 35 minutinhos. Chegando pra vocês, Murilo Huff, anestesiado.

0: Cidade FM, 18h43.
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0: Chegando pra vocês, Zezé de Camargo e Luciano, como um anjo.

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0: Cidade FM, 18 horas, 51 minutinhos.
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0: A pergunta que não quer calar: você beberia ou não beberia? Chegando pra vocês, Zé Neto Cristiano. Você beberia ou não beberia?

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1: Que isso, hein? Essa que eu tirei lá do fundo do baú. Cristiano Araújo, Efeitos.

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1: E aí, galera? Andressa Pires de volta, plugado no ar com aquele giro rápido pelas curiosidades do mundo dos famosos.
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1: Grande ícone da arte contemporânea, David Hockney, nos deixou aos 88 anos. Ele revolucionou a pop art e deixa um legado incrível de mais de 7 décadas, viu? Muito marcada por inovação e obras que são reconhecidas no mundo inteiro. Que inspiração para todos nós. Bom, o nosso tempo voou, mas não fica triste não. Eu espero você no próximo Plugado, com muito mais informação e diversão. Um super beijo para você, ouvinte. Tchau, tchau.
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9: Sobressete com você na Cidade FM, na cidade, 19 horas e 3 minutinhos. Chegando pra vocês, Country Beat. Barulhinho.

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2: Chegando pra vocês, Felipe Rodrigo, ignora.

Esse calor humano, essa energia gostosa, vocês passam pra nós. O Brissete vai mandar em forma de música pra vocês. Bora Neymar, segundona, né? Chegando pra vocês, Bruno e Barreto, Farra, Pinga e Foguete. Eu quero paz.

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1: Chegando pra vocês, os guria Jennifer e Stephanie com Country Beach. Tô na moda.

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4: Cidade FM, 19h19. Chegando pra vocês, Guilherme Benuto com Panda, Eu Duvido.
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É, tocou só moda, tocou pra vocês, Guilherme Benuto com Panda, Eu Duvido, Trio Parada Dura com João de Souza e Bonifácio Acidente de Amor, Rick Renner, Quando o Sol se Pôr, e agora, Ataíde Alexandre, Laço Aberto. Eu não vou. Cidade FM, 19 horas, 33 minutinhos.

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5: E aí, galera da sintonia? Andressa Pires chegando com toda a energia que você já conhece no seu Drops News. Música boa e as notícias mais quentes do universo pop rock. É aqui mesmo.
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5: E olha só o que tá agitando o mundo da música. Uma notícia que vai fazer o ska punk californiano ir à loucura. O Sublime acaba de lançar seu primeiro disco em 30 anos. Sim, é isso mesmo. Um retorno que é um dos movimentos mais emblemáticos e aguardados da história da música alternativa. E não para por aí. A banda ainda conta com participações incríveis, tipo Pennywise, Bad Brains e muito mais. É pra pirar, né? A galera do ska punk tá vibrando com essa novidade que promete sacudir as paradas. Fique ligado no Drops News, porque a gente sempre tem algo especial pra você. É sempre um prazer ter a sua companhia por aqui. Até o próximo Drops News.
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10: Cidade FM, 19:37. Lembrando, você quer pedir o seu músico, o WhatsApp é o 996-330983 e o bom e velho fixo, 3281-5800. Chegando modo pra vocês, trio Parada Dura, Telefone Mudo. Let's go, cowboy.
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2: Chegando pra vocês, Fafá de Belém com Chitãozinho Chororó, Nuvem de Lágrimas. Cidade FM, 19 horas, 44 minutinhos.

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1: Cidade FM, faltando 9 minutinhos para as 8 horas da noite. Vamos ouvir o áudio da nossa querida amiga Sheila. Fala comigo, Sheila.
2: Fabrício.
1: Opa.
2: Boa noite.
1: Boa noite.
2: Tudo bem?
1: Tudo bem.
2: Passa pra mim a música é Luz da Minha Vida com Trio Parada Dura.
1: É pra já.
2: Pra quem gostar da música, pra você, pra todos aí. Eu preço pra minha esposa em Uberlândia, a Cacá. Amor, te amo. É a tua
1: oh.
2: É, Luz da Minha Vida.
1: Luz da Minha Vida. Música.
2: É do trio Parada Dura. Beijo, beijo, beijo.
1: Beijo, beijo. Então, chegando pra vocês, o pedido da Sheila. Trio Parada Dura, Luz da Minha Vida. Aí é moda de boiadeiro, hein?

0: que é isso, hein? Chega pra vocês um poupourri de Victor e Léo. 60 dias apaixonados e Fazenda São Francisco.
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0: Vou contar um segredo pra vocês. Existem duas maneiras de um homem amar verdadeiramente uma mulher. A primeira é quando ele se torna o melhor amigo dela e depois se apaixona. Mas existe uma outra, que é quando ele se apaixona e depois aprende a ser o seu melhor amigo.
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2: Cidade FM, 20 horas, 3 minutinhos. Chegando pra vocês, Bruno e Marrone. Vida vazia. Aí é moda, hein? Segundou, moçada.

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0: 8:07.
2: Chegando pra vocês, Chico Rei Paraná, de carona com a saudade.

0: 8:10.
1: Chegando pra vocês, César e Paulinho, se tiver mulher, Fabricete vai, ó, se tiver mulher, nós vai. Houve um equívoco.

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0: Hã? Chega pra vocês, Oi Paixão com Tião Carreiro e Pardinho. Aí é moda, viu?

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1: Você está no Minuto News. No Peru, após uma reviravolta na reta final da apuração, a candidata Keiko Fujimori se distancia de Roberto Sanches na corrida presidencial. No mercado, o dólar à vista sobe com um possível acordo entre Estados Unidos e Irã no radar. E a Anvisa recolhe milho para pipoca após identificar erros sobre glúten no rótulo.
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1: No cenário político do Peru, a direitista Keiko Fujimori, filha do ex-presidente Alberto Fujimori, assumiu a liderança no segundo turno das eleições presidenciais. A disputa permanece acirrada, com uma margem bastante apertada de votos que a coloca à frente do candidato de esquerda, Roberto Sanches. A contagem dos votos tem sido marcada por uma reviravolta surpreendente nos resultados finais, mantendo a atenção de analistas e da população sobre o desfecho dessa eleição polarizada. Os resultados finais são aguardados com expectativa, definindo o futuro político do país vizinho. Na economia, o dólar à vista registrou uma valorização significativa, refletindo a volatilidade do mercado financeiro. A alta da moeda norte-americana está diretamente ligada à expectativa de um possível acordo entre os Estados Unidos e o Irã, um tema que tem dominado as discussões no cenário geopolítico e financeiro internacional. Investidores estão atentos aos desdobramentos dessas negociações, pois qualquer avanço ou retrocesso pode gerar impactos consideráveis nas cotações globais e nas economias, especialmente em países emergentes. A instabilidade continua sendo uma tônica nos pregões.
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1: No setor de saúde e consumo, a Agência Nacional de Vigilância Sanitária, a Anvisa, determinou o recolhimento de todos os lotes de milho para pipoca da marca Provati. A decisão foi tomada após a identificação de uma informação incorreta sobre a presença de glúten no rótulo do produto. Para garantir a segurança dos consumidores, a Anvisa suspendeu imediatamente a comercialização do milho Provati. A medida visa proteger especialmente pessoas com doença celíaca ou sensibilidade ao glúten, que poderiam ser induzidas ao erro pela rotulagem inadequada. A ação reforça a importância da fiscalização rigorosa na indústria alimentícia. 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
5: Cidade FM, 20 horas 20 minutinhos. Chegando pra vocês, Felipe Falcão. Quem é que quer verdura?

tocou pra vocês Felipe Falcão, Quem É Que Quer Verdura, Panda e Gustavo Lima, Calcinha de Renda, e agora Victor e Léo com Chitãozinho Chororó, Ela Não Vai Mais Chorar. Cidade FM, 20 horas e 30 minutinhos.

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6: Chegando pra vocês, Rogério e Regiane, achando o aluguel. Cidade FM, 20 horas, 32 minutinhos.

0: 8:43.
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Tô com pra vocês, Rogério e Regiane rachando o aluguel. Eu acho meio ruim, Gina e Gelo, a galera do chapéu. Zezé de Camargo, Luciano, volta pro meu coração. E agora, Sérgio Reis, boiadeiro errante. Cidade FM, faltando 13 minutinhos pras 9 horas da noite.

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Mauricio Cunha. Cidade FM, 20h49. E assim chegamos ao fim de mais uma edição do nosso querido Rota 98. Quero agradecer de coração pela sua companhia, pela audiência, pelo carinho de ser, viu? Cada mensagem, cada participação, cada minuto que você passa conosco, fazem toda a diferença, viu? Sua noite seja abençoada, repleta de paz, saúde, bons momentos ao lado de quem você ama. E lembre-se, independentemente dos desafios, nunca deixe de acreditar em dias melhores, porque a vida sempre reserva novas oportunidades para quem segue em frente, viu? Eu sou Fabrício Cunha e foi um prazer estar com você hoje. Amanhã estaremos de volta com muita mais música, informação, alegria, aquele jeito e verdadeiro de fazer o rádio, viu? Grande abraço, fiquem com Deus, até amanhã. Amanhã eu acho que eu entro às 17h. Vamos falando, tchau, tchau, fui. Na sequência para vocês o pedido da Marilei, Renan e Raí, Amor Eterno. Tchau, tchau, fui.

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